0: 9:02.
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Diária, dia do meteorologista. Fazem aniversário Arlindo Cruz, cantor e compositor. Ele nasceu em 1958. Tem a Carla Camurati, cineasta e atriz. Alexandre Frota, ator e ex-modelo. E também a Vera Magalhães, jornalista brasileira. Ela nasceu em 1972. Parabéns, gente. Feliz aniversário. Foi no ano de 1915 que a Federação Operária Brasileira lançava um manifesto aos proletários do mundo e convocava todos contra a guerra e promovia o Congresso Internacional da Paz. Em 1964, o pastor Martin Luther King recebia o Prêmio Nobel da Paz pelo combate à desigualdade racial através da não violência. Em 2011, jornalistas lançaram uma campanha nacional pela autodeclaração racial e étnico, gênero, raça e etnia. Para jornalista. A agenda do rádio de hoje fica por aqui, mas eu deixo o recado, porque amanhã tem muito mais. Cheiro grande, amanhã a gente se encontra. Até lá!

15 de outubro, hoje é dia do professor e dia do técnico em administração. Parabéns, amados professores e amadas professoras de todo o Brasil. Nós agradecemos demais a vocês, porque é através da educação que a gente consegue mudar a realidade da nossa sociedade. E os professores estão hoje de parabéns e merecem todas as homenagens do mundo. Tá apagando as velhinhas hoje, Biafra, cantor e compositor. Tem também a atriz Denise Fraga, Bianca Rinaldi, que também é atriz, Alex Escobar, jornalista brasileiro, e Rodrigo Lombardi, ator brasileiro.

0: de 1897 que o povoado de Belo Montes, ou Canudos, como ficou conhecido, foi destruído pelo Exército Brasileiro. Em 1940 acontecia o lançamento do filme O Grande Ditador, de Charles Chaplin. Em 1995, Saddam Hussein era reeleito presidente do Iraque por meio de um referendo. Em 1996, acontecia a criação da Globo News, o canal de notícias do Grupo Globo. E a agenda do rádio fica por aqui, mas amanhã tem muito mais. Um grande abraço e até lá.
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8: Queridos amigos, queridas amigas, programa nosso de hoje traz com bastante alegria, emoção, trazemos o tema da felicidade. Falar em felicidade. Agora, felicidade, não é? É algo que é diferente para cada pessoa. Uma pessoa pensa em ser feliz na hora que terminar o curso, na hora que se casar, na hora de ganhar aquele dinheiro. É quando aproveitar aquela oportunidade, não é? Mas são felicidades, ou momentos esperados, mas como são momentos, são acontecimentos, episódios, eles ficam sujeitos às variações da vida. Pode ser que sim, pode ser que não.
9: Sim.
8: Agora existe a felicidade mais pura, verdadeira mesmo. Aquela que vem de Deus para você, que é um presente que Deus entrega quando põe você no mundo. Deus põe você para ser feliz. Não é interessante? O fato de Deus te colocar no mundo, nos colocar no mundo, ele já coloca com a felicidade, a marca da felicidade em nós.
9: Né? E a gente vê essa vibração positiva, né? A vida pululante, ó, pululante é bom, hein? Quando a gente convive, por exemplo, lá em casa a gente está com uma filhotinha agora, tem 70 dias. Ela é alegria pura. Um bebê que chega em casa, que a casa se enche de alegria. e a criança sorridente, vibrando, a gente vai acompanhando. Então, a felicidade, realmente, a gente testemunha que é fato, porque a gente vê as flores brotando, né? O vento trazendo as sementes que vão germinar dali a uns meses. Então, vamos vivendo essa alegria, essa felicidade, vamos identificando, vamos ter olhos para ver. Não é isso, Lorival?
8: Pois é, então nós já nascemos para ser felizes. É? Agora, é isso que a doutora está falando, e que eu venho falando também, que essa felicidade, assim, que pode ser dissipada, acabada, de conquistou uma coisa, às vezes conquistou uma coisa e aquela coisa não é a felicidade que se pensava.
9: É uma felicidade pontual, né? Uma satisfação.
8: É uma
9: pontual.
8: Coisa que passa depois, não é?
9: Uhum.
8: Não, mas nós falamos da felicidade que está dentro de nós. E a característica mais prática da felicidade na vida é o uso da força interior. A sua força interior, a nossa força interior, mexe mundos. Interessante, hein? A força interior mexe mundos, traça rumos e caminhos pra gente. Basta usar. Dá alegria, traz pra gente alegrias vibrantes, traz firmes esperanças, belas visões do amanhã. Não é só uma visão fugidia que acaba, que dissipa
9: instantânea,
8: é igual uma nuvem que passa. Não, a força interior é a presença de Deus na fase, que nós chamamos de felicidade. Já está lá. A nossa força interior é a força da felicidade que Deus pôs em nós. Parece bastante filosofia, né? Mas é para a gente pensar. Pensar que você, eu, nós temos a força interior que traz pra gente a infinita paz. É. Dias felizes para sempre. Olha que interessante. Não é? Que esse para sempre é tão relativo para a maior parte de nós. Porque tudo se acaba, muda, esvanece. Mas a felicidade verdadeira nunca desaparece. É um dom de Deus em nós, hein? Que coisa, né? Não é? E tem outra característica, nós estamos aí com um montão de vacilações, tristezas, chamados problemas, né? E uma pitada de felicidade, um pouco de felicidade, de pensamento da felicidade, eu vou vencer. Isso vai passar, né? A força interior minha vai aparecer cada vez mais. Eu vou chegar. Deus está comigo. Um pouco de pensamento nessa ordem acaba com aquele montão de aflições, tremores internos, tristezas. É, desesperanças, desavenças internas, né? Desavença interna também, porque fico brigando os pensamentos. É, um pouco. Não se pede a felicidade integral na hora. É um pouco de felicidade para que desenvolva em nós. É do pouco que vem o muito, não é? Não é?
9: É um processo,
8: é um
9: caminhar.
8: Que vem muito. Então, uma pitada de felicidade, uma pitada, certo? Um, um, um passo no caminho da felicidade, abre uma

0: a gente diverse, né? É, mas é isso. Quer dizer, a presença de Deus da criação em nós já é a de felicidade, não é? E essa felicidade vai aumentando à medida que a gente usa, pensa, vive a felicidade. O pensamento de felicidade vinga dentro da gente, toma conta da gente. Né? Gente, um grande abraço. Pense que você já tem a felicidade e é preciso você fazer com que ela apareça. Ela está presente em você e em nós, agora e sempre. Um grande abraço.
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2: Nove horas e 33 minutos.

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3: E a hora certa.
4: 9 horas e 48 minutos.

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0: horas e 4 minutos.
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2: Voltamos a apresentar o Love Music. Vem comigo.
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1: Voltaremos em instante com mais Love Music.
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2: Rádio Assis FM, 10 horas e 42 minutos.
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2: Rádio Acesa FM, 11 horas em ponto.
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1: Estamos de volta com o Love Music. Love Music é pra você se apaixonar.
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1: Esse foi mais um bloco do Love Music. Voltamos já.
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2: Rádio Acesa FM, 11 horas e 20 minutos. 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
2: Uma melhor que a outra aqui no Love Music. Voltaremos já.
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1: Com essas, a gente encerra a edição de hoje do Love Music. Que bom ter você sempre com a gente aqui ligadinhos. Na próxima edição, estaremos de volta com mais canções pra você. Beijos e até lá.
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2: Rádio Acesa FM, 11 horas e 58 minutos.

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1: Estou aqui mais uma vez para a honra e glória de Deus para ministrar esse programa na sua vida. Meu nome é Tony Melo, estou sempre aqui, direto de Boston, para fazer desse programa a vontade de Deus, para que eu e você possamos ser melhor dia após dia. Hoje nós vamos trabalhar um tema: ser restaurado em Jesus Cristo. A restauração é algo maravilhoso, né? Quando você faz uma reforma na sua casa, no seu carro, quando você chega no trabalho, depois de uma reforma, tá ali tudo novinho para trabalhar, depois que a vida da gente está tão massagada, ela está tão derrubada, que ela está tão assim, insusa, sem graça, e ser restaurado, pegar nova vida, ganhar novo sentido, ter novos ares, é bom demais, não é verdade? Mas isso com Cristo Jesus se torna muito mais possível e é bem melhor que todas as coisas. É bem melhor do que o mundo não pode nos dar. É somente em Jesus Cristo temos a salvação e a verdadeira restauração. A passagem que vamos meditar hoje, ela fica no Evangelho de São Mateus, capítulo 28, versículo de 18 a 20. Evangelho de São Mateus, capítulo 28, versículo de 18 a 20. Eu quero dizer para você que esse Jesus vem sempre aos nossos encontros, para que eu e você, toda a nossa família e as nossas comunidades cristãs possa ser fortalecido em cada dia. A gente sabe que Jesus Cristo é tão misericordioso, pessoas que não têm um compromisso com a santidade, não quer colocar a palavra de Deus em prática, mesmo assim às vezes vão na igreja buscar os milagres do Senhor, e o Senhor está ali na bondade para fazer o milagre, o prodígio em nossa vida, independente da nossa maldade humana. Mas Deus espera que nós sejamos sim curados, que a gente possa conseguir prodígios na presença dele. Mas o que ele mais quer de nós, o milagre maior, que é a conversão de vida, buscar santidade em teu santo nome. Porque verdadeiramente nós vamos experimentar a graça de Deus em quando há uma verdadeira conversão em nossos corações. Tanto é que no Evangelho de São Marcos, capítulo 16, no versículo, especialmente no versículo 17 e 20, ele vai dizer que aqueles que hão de acompanhá-lo vai sempre experimentar os milagres e os prodígios. O que é melhor? Viver sempre debaixo dessa mão amada de Deus, através da igreja, uma vida em comunhão, de santidade, oração, presença viva na igreja do Senhor, porque diz a palavra, para ser santo, nós temos que fazer parte da assembleia, nós temos que fazer parte da assembleia de Deus, do povo escolhido. Qual que é melhor? E nessa assembleia experimentar os milagres e depois ir embora e não voltar mais? Ou viver ali sendo lapidado através dos irmãos, através às vezes até mesmo brigar com o irmão, magoar o irmão, mas sempre pedindo perdão e crescendo a graça cada dia, experimentando os milagres, os prodígios? É bem melhor ficar na casa de Deus, como diz o salmista Davi, todos os dias de minha vida, não é assim? Então, meu filho, meu irmão, seja esse que abraça a fé, que se compromete com a santidade e permanece na casa de Deus, porque ali tem cruz para nós carregarmos, mas também a mesma igreja que nos oferece a cruz, ela também é uma igreja infinitamente com muitos prodígios e milagres para cada um de nós. Você que tem a oportunidade de ter o exemplar da Bíblia Sagrada ao seu lado, que bom! Abre a palavra de Deus e vamos começar. Se de repente você até não abriu ela, e você que não tem oportunidade de ter palavra nesse momento, ao seu lado, diante de você, na sua casa ou onde que você esteja, O mais importante é você escutar ela e colocá-la, ela em prática. E é isso que nós vamos tentar fazer nesse momento, eu e você, escutar a palavra de Deus, mas deixar que ela transforme a nossa vida. Que assim seja, que os planos de Deus sejam realizados em nós. Mas Jesus aproximou-se deles e disse: toda autoridade me foi dada no céu e na terra. Ide, pois, e ensinai todas as nações, batizai-as em nome do Pai, do Filho e do Espírito Santo. Ensinai-as a observar tudo o que vos prescrevi. Eis que estou convosco todos os dias, até o fim do mundo. Que bom ter esse Deus conosco, né, meus irmãos? Esse Deus que caminha, esse Deus que vem através da luz da palavra, mostrando nós como devemos prosseguir na vida, aquilo que devemos fazer. O interessante aqui no versículo 18, que me chama muita atenção, é que toda autoridade foi dada a Jesus no céu e na terra. É necessário que nós apropriamos dessa verdade, porque você já viu aquele carro que com o tempo foi ficando velho, foi se enferrujando, foi batendo e não foi consertado, ficou ali andando pela rua amassado, de repente quebra um farol e a pessoa não conserta, queima outro farol e o carro não é consertado, e assim por em diante, o carro arranha e não é pintado. Aí quantos de nós já deparamos com carros assim nessa caminhada da vida, não é verdade? Porque o dono não cuidou dele, deixou que se acabasse, houve um desmazelo. Talvez você, que não é um carro, mas está sentindo como esse carro, espedaçado, desanimado, as coisas foi acumulando de tanto problema em sua vida, que você deixou que as coisas te dominasse, e hoje você está essa pessoa, esse homem, essa mulher, sem perspectiva de vida, sem vontade de viver, desanimado, com medo das situações que você está enfrentando, achando que aos seus olhos humanos não tenha mais condições.

0: Mas quantas vezes também na vida, voltando no carro mais uma vez, que nós vimos pessoas que pegou esses carros velhos, comprou do antigo dono e levou para a oficina e foi totalmente renovado, colocou ele novinho, como se ele tivesse zero quilômetro. É assim que Deus quer fazer com nós. Ele quer tirar nós da mão do inimigo, comprar nós, ou melhor, já fomos comprados a preço de sangue na cruz, e fazer que nossa vida seja uma vida cheia de perspectiva. Ele quer nos renovar, renovar o nosso coração, renovar a nossa mente, as nossas emoções, ou seja, Deus nos quer por inteiro. Ele vai dizer isso em Deuteronômio 18, versículo 13: sereis inteiramente do Senhor teu Deus. Não importa, meu irmão, o que você está sentindo nesse dia, o que mais importa é nós abrirmos os nossos corações, abrir os nossos ouvidos e deixar que Jesus entra e vem reformar nós. Porque ele diz ali no versículo 20: eis que estou convosco até o fim do mundo. Deus caminha conosco, Deus está conosco, e o Senhor quer nos curar, o Senhor quer nos tocar e trazer para a nossa alma, para a nossa vida, uma libertação sincera. Esse Deus que ressuscita os mortos, e melhor do que isso, ressuscita também os vivos. Aí você fala comigo assim: ressuscitar vivo? Eu nunca vi. Eu já. Talvez você seja esse carro amassado que está precisando de ser ressuscitado nesse momento. E Deus te chama, como chamou Lázaro, para fora do túmulo, e Lázaro ressuscitou. Eu não sei o seu nome, eu sei o meu, Tony Melo. Deus quer falar comigo nesse momento: sai para fora, Tony. Eis que eu quero te curá-lo. E assim ele fala com você, Márcia. Assim ele fala com você, Paulo. Assim ele fala com você, Edelson. Assim ele fala com você, Zélia. Eu não sei qual o seu nome que tá aí do lado de lá da rádio, mas Deus te fala o seu nome. Ele sabe quem é você, ele já te conhece, porque ele sonda os corações. E ele fala com você nesse momento: venha, fulano, porque você será ressuscitada em nome de Jesus Cristo. E esse Senhor que nos ama, que nos quer, que está chamando nós mais uma vez. Mas Jesus aproximou-se e lhes disse: toda autoridade foi me dada no céu e na terra. E depois ensinai a todas as nações, batizai-as em nome do Pai, do Filho e do Espírito Santo, ensinai-as a observar tudo o que vos prescrevi. Eis que estou convosco todos os dias até o final do mundo. Obrigado, Senhor, por saber que tu caminha conosco. Obrigado por estar sempre nos chamando através desse programa, através de muitas pessoas, através de tudo quanto é tipo de mecanismo que tu usa para que nós chegamos a ti e para que ti venha até a nós. Te louvamos e agradecemos. Eu te peço, Senhor, que em nome do teu Filho Jesus, derrama sobre nós a alegria de poder viver sempre na tua presença, e que nós possamos ser restaurados nesse dia. Que bom, tu que tem autoridade sobre todas as coisas, no céu e na terra. E então, Senhor, que está no céu nesse momento, derrama sobre nós os milagres que precisamos, os prodígios que precisamos, Senhor, e que seja realizado aqui na terra, porque diz a palavra também que o Senhor tem toda autoridade aqui na terra, que com essa autoridade do céu e da terra faz um milagre em nossa vida acontecer. Até a próxima, em nome de nosso Senhor Jesus Cristo.
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2: Meia-noite e 11 minutos.
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0: 12:31.
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2: Agora eu pego uma daqueles.
3: Exatamente,
2: doutor. Quero ver o pipoco.
4: Eu também. Oh,
3: oh. Será, hein? Homem.
5: Alô,
2: é Ione, é?
5: É.
2: Ione, aconteceu alguma coisa aí? Você passou mal?
5: Não.
2: Mas você tá passando mal, não foi?
5: Não.
2: Ah, mas você melhorou, né? Que eu já tava sabendo, mas você teve o quê, hein?
5: Eu não tive nada, não.
2: Você não tá sentindo nada, não?
5: Não.
2: Então essa cara aí é sua mesmo, que você tem de nascença, é?
5: Essa cara mesmo que eu tenho de fé, essa mesmo.
2: Eu pensei que tu tava sentindo dor, é?
5: Vá procurar o que fazer, seu vagabundo.
2: Ei, onde é que tu tá me esculambando, hein?
5: Você fica falando as coisas comigo, falando da gente, a bestalhada, vá. Se lascar, vá.
2: Eu pensando que essa tua cara feia era dor de dente.
5: Essa é, dá-te a respeito, meu.

0: acertando os ponteiros.
1: Hora certa,
0: meia-noite e 45 minutos.
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2: Alô, você tá ligado? Vem comigo, Brasil! A partir de agora, o seu Point da Madruga. Seja bem-vindo, seja bem-vinda, meus queridos. É o programa Central da Madrugada. A partir de agora, comigo, Éder Machado, o seu parceiro, seu brother, o seu amigão tá na área. Aqui a vibe é boa, a música não para e a madrugada fica do jeito que você gosta. Com alegria, informação, bate-papo e aquela energia que só quem tá acordado agora entende. Chega mais, ajeita o fone, prepara o café, o chimarrão.

Brasil, sexta-feira, 25 de setembro, 2026. Anota aí, hoje é o Dia Nacional do Trânsito e o Dia do Rádio. Quem completa aniversário, Glória Pérez, autor.

Brasil. No ar, a edição de hoje é o seu ponto de encontro nas primeiras horas do dia, com muito conteúdo, boas vibrações e aquela companhia amiga que não te deixa sozinho na madruga. Isso mesmo. No programa de hoje, você já sabe, tem aquela dose de inspiração com a mensagem positiva, relembrando que cada novo dia é uma nova chance de recomeçar. Depois, vamos dar uma volta no tempo com o nosso almanaque musical, resgatando sons que marcaram gerações. Tem também a dica de saúde, porque cuidar do corpo e da mente é essencial, ainda mais quando o dia está nascendo. A chegada de um novo amanhecer sempre é bom. E para fechar, é claro, aquele momento leve e divertido no nosso momento de descontração, com curiosidades, histórias engraçadas e muita leveza pra sua madruga. Então fica com a gente, porque o Central da Madrugada está começando agora. Então receba a programação de hoje e, pra começar, vem aí a primeira de hoje. Bem-vindos!

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Você tá gostando do programa? É bom demais o Central da Madrugada. Sobe o som, aumente o volume, chega mais música.

0: maravilha, que a vibe é boa. Programa Central da Madrugada, trazendo tranquilidade, boa música e a mensagem que toca no seu coração. E vem aí a nossa mensagem especial de hoje. Sobe o som que tem a mensagem de hoje no Central da Madrugada.
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3: Um bom teste de caráter. Quando fazemos algo de errado, a quem nós culpamos? O tema da nossa mensagem de hoje é Provérbios Perigosos. Existe um perigo oculto em qualquer provérbio. Um provérbio é um princípio geral e não uma verdade absoluta. E pode-se fazer mau uso dela. Nós dizemos, tal pai, tal filho. Mas depende de quem diz isto e por quê. Existe uma verdade nisso, mas quando alguém fala assim para justificar as confusões que fez da vida, o provérbio serve como uma desculpa para se fazer de vítima. O profeta Ezequiel queria que os hebreus cativos na Babilônia voltassem não somente aos seus lares, mas ao seu Deus. Era algo difícil de conseguir. O povo respondeu, refugiando-se num provérbio. Os pais comem uvas verdes e os dentes dos filhos se embotam. Essa expressão culpava a geração anterior por eles estarem agora no cativeiro. Eles protestaram. Você não pode estar falando sério ao pedir que nos arrependamos. A culpa é dos nossos pais. Eles comeram as uvas verdes e nós temos que carregar as consequências. Então, Deus declarou por meio do profeta Ezequiel: vocês não citarão mais esse provérbio em Israel. Cada pessoa carrega a responsabilidade pelos seus próprios atos. Deus disse: aquele que pecar é que morrerá. Mas se ele age segundo os meus decretos e obedece fielmente às minhas leis, esse homem é justo. Com certeza ele viverá. Os provérbios são instrumentos maravilhosos para a orientação, mas nunca tiveram o objetivo de desculpar o nosso mau comportamento. A mensagem que você ouviu foi baseada na palavra de Deus, no livro de Ezequiel 18:9, que diz: ele age segundo os meus decretos e obedece fielmente às minhas leis. Esse homem é justo. Com certeza, ele viverá. Amigo ouvinte, quando fazemos algo de errado, a quem nós culpamos? Este é um bom teste de caráter. Pense nisso.
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Esse é o seu programa Central da Madrugada. Que som legal a gente curtiu, hein? Mais um bloco tá rolando agora pra você, Central da Madrugada. Música, alegria, comunicação e você na minha, na sua, na nossa companhia. Bem-vindo.

Renato e Rafael, Quando Eu Amo. Este é o seu programa, é o seu encontro, é a vibe mais gostosa, Central da Madrugada, conectando você com a música.

0: Ok, e seguimos conectados no Central da Madrugada. Bom dia! Aqui a gente rola muita música, sucesso, alegria, informação e aquela vibe mais gostosa na madruga. E agora é hora de curiosidade e memória musical com Eduardo Maidana. Chega junto, Maidana, conta pra gente. O Almanac Musical é destaque no programa.
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2: write a classic. Olá pessoal, Almanac Musical no ar, por aqui Eduardo Maidana e hoje nós falamos de Classic, canção do cantor e compositor britânico Adrian Gurvitz. O single foi lançado em seu primeiro álbum solo de 1982 e foi um grande sucesso em sua terra natal, a Inglaterra, alcançando o oitavo lugar na UK Single Chart. A faixa foi uma das canções românticas mais tocadas no Reino Unido. No resto do mundo teve um desempenho satisfatório, apesar de não estar entre as mais executadas em países como Estados Unidos, Canadá e Austrália. Nesses mercados, sua melhor colocação foi a 21ª no Canadá. Sua pior foi a 43ª posição na Austrália. A gente recorda agora.

E de Abelha, Os Outros. E aí, tá gostando do programa? Tá na melhor vibe do rádio, que beleza, que maravilha. Ouve aí, Michael Sullivan.

0: malvado favorito. E você tá gostando do Central da Madrugada? Em todas as estações você liga, você curte e vibra na vibe mais gostosa. Central da Madrugada te faz companhia. Éder Machado, tá de boa.
1: E a hora certa.
2: 2:25.
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Minha joinha, que bacana a tua companhia aqui no Central da Madrugada. A gente continua firme e forte, pulsando boa música, sucesso, alegria e você conectado na melhor vibe do rádio. É o Central da Madrugada, meus brothers. Vamos nós então, Éder Machado, o amigão te faz companhia. Muita música,

Péricles e seu Jorge na cortina musical Boca Louca. É o pagodão do Pericão, pintou pra você na programação. Agora rola Os Barões da Pisadinha. Tá, Rocheda?

0: Bom demais, que energia.
1: Fato de Belute.
0: Obrigado, gente. Pichote, sem palavras, sem palavras.
2: Obrigado.
0: Pô, obrigado.

0: Luca.
1: Obrigado, turma. Obrigado.
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sempre os melhores ouvintes curtindo a programação do Central da Madrugada. Marcelinho de Lima, som legal, participação Panda, num gole só, acelera, põe o clima gostoso na madrugada.

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1: Gilberto Gil foi o grande responsável por introduzir o reggae na música brasileira.
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1: O ritmo jamaicano apareceu pela primeira vez na obra de Gilberto Gil com a música No Norte da Saudade, lançada no disco Refavela de 1977.
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1: Mas foi em 79, com a versão de No Woman, No Cry de Bob Marley, que Gil colocou o reggae no topo das paradas brasileiras. A reverência de Gilberto Gil ao reggae ainda o faria ir mais fundo. Em 84, ele viajou para Jamaica com o produtor Liminha, especialmente para gravar a faixa Vamos Fugir.
4: Vamos fugir.
1: No berço do reggae, Gilberto Gil gravou no estúdio de Bob Marley, o Tuff Gong, acompanhado pelos Wailers, a banda de Bob Marley.
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1: Depois disso, o reggae apareceu em diversas outras músicas de Gilberto Gil.
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1: E depois de Gilberto Gil, o reggae apareceu no trabalho de diversos outros artistas.

Mas a grande homenagem de Gilberto Gil ao reggae aconteceria apenas em 2002, quando o baiano gravou o disco Caia na Gandaia, um tributo a Bob Marley. Com apenas uma composição de Gil e 15 de Bob Marley, o álbum também teve gravações na Jamaica e contou com a participação das iTrees, grupo vocal feminino que também acompanhava Bob Marley. E é do disco Caia na Gandaia a música que vamos ouvir agora. Eleve-se alto ao céu, uma versão de Gilberto Gil para a música Lively Up Yourself, de Bob Marley.

0: Esse foi Gilberto Gil, com Eleve-se Alto ao Céu. Versão dele para a música Lively Up Yourself, de Bob Marley.
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2: Olá, tudo bem? Seguimos conectados aqui no Central da Madrugada. Então vamos nessa? Vamos relaxar e vamos cuidar um pouco mais da nossa saúde? É a dica de hoje para você curtir no Central. Bom dia!
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4: Procure substituir em sua casa o açúcar refinado pelo açúcar grosso, mascavo ou mel. Os quissucos e sucos engarrafados pelos sucos da própria fruta. O arroz polido pelo arroz vermelho. São cuidados que fazem bem à sua saúde e de toda a sua família.

Moreco Simone Simaria na programação do Central da Madrugada. É a madrugada mais vibrante, mais gostosa do rádio. E o sabadão tá bom demais. Ai, papai, esta é boa demais pra tocar pra você. Luan Pereira e Léo Foguete.

0: especial.
1: Essa é do tempo que minha avó chupava chiclete.
2: Rapaz, não era chiclete, não, era visgo. Não tinha chiclete naquele tempo, não, cara. Tirava que os visgos.

madrugada, Flash. E aí, tá gostando da nossa programação? Tá ligado? Tá curtindo? Que show, que legal a sua companhia em qualquer estação, em todos os momentos. Você

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certinho com você depois do intervalinho. Central da Madrugada tá de volta. Bom, o silêncio aparece e a gente chega junto pra você e por você com Alto Astral Comunicação. Quadros bacanas no programa e a madrugada mais divertida é aqui. Central da Madrugada, minha joinha, sobe o som.

você liga, você curte e a gente rola música boa. Eles, Justin Cole Girl, a gente curtiu no bloco. É bom demais esse Central da Madrugada, hein?

0: 6:56.
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3: A madrugada é bom demais, você vibra, você curte e sintoniza a nossa programação. É o Central da Madrugada, todo mundo ligadinho, tá acordado, tá de boa. Tá comigo, Éder Machado na comunicação, salve, salve, gente da gente. Vamos viajar pelo nosso Brasil afora, cidades que estão ligados, curtindo e acompanhando o Central da Madrugada. Vem comigo, salve, salve você em Batalha no Piauí, alô Caruaru, Pernambuco, Fortaleza no Ceará, Goiás, salve, salve você de Toledo no Paraná, Pouso Alegre em Minas Gerais, Bacabal no Maranhão, Capitão Enéas em Minas Gerais, Marechal Deodoro em Alagoas, União de Minas e Caldas, alô, alô, Minas Gerais, vocês estão curtindo o programa, salve, salve Serafina Correia no Rio Grande do Sul, o pessoal em Jordânia, Minas Gerais, Tucano na Bahia, Arco Verde e Brejo da Madre de Deus em

falou e disse, brother. Na área teve Alexandre Peixe, Jorge Matheus, eu juro. Agora tem Banda Cheiro de Amor, Aviãozinho.

parte desse nosso encontro super especial. Na sequência, mais uma atração chegando por aqui. Éder Machado está desejando a todos um ótimo e abençoado dia com muita paz, ótimas energias. Agradecemos a sua companhia e esperamos você na próxima edição. Fui!

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0: agora eu vou ligar daquele jeito.
1: Como?
2: Alô?
0: Alô, Paula?
2: Quem tá falando?
0: Ô, fala que o menino tá aqui, tá chorando, né?
2: Você tava ligando pra onde? Pra residência de quem?
0: Ô, tem como você chamar Fernando, filho? Tem como você chamar Marlene pra ela vir aqui pra casa dela?
2: Quem é?
0: Marlene?
2: Você quer, não?
0: Ela vem aqui pra ver o menino dela chorando, filho. O menino dela tá aqui, eu tô balançando ele, mas ele acordou.
2: Onde é isso?
0: Ô, meu Deus, Maria, só que aí que o menino deixou isso aqui, ó.
2: Mas não sei quem é essa, Marlene. Você tá ligando pra outra casa errada.
0: Ô, não chora não, meu filho. Ai, se o menino se engasgar aqui, vai ser sua culpa, viu?
2: Ô, meu amigo, você vem com bem jeito do meu lado, que eu não sei nem quem é essa Marlene. Você tá enchendo muito meu saco, viu?
0: E o que é que custa você chamar ela?
2: Quem é que tá falando?
0: Chame ela, então deixa eu levar o menino pra aí, então.
2: Se tu vier pra cá, o que tu vai ganhar se vier pra cá? Você não sabe nem quem sou eu. O que é que tu vem viver aqui?
0: Levar o menino, não chora não, meu filho. O menino tá chorando aqui, eu deixo ela aí até a mãe dela aparecer.
2: Menino?
0: Paulo, o menino tá chorando aqui, chega, tá vendo? Você tá me enrolando, né?
2: Enrolando tá você. Você cuidado, porque eu tenho um bino, já sei quem é tudo e o telefone já tá tudo gravado aqui, viu?
0: Ô, meu filho, tá não. Paulo, deixa eu levar o menino aí, o menino tá doido pros seios.
2: Deu seu, filho de uma égua.
0: Eu vou levar ele aí pra você dar de mamar ele.
2: Filho de uma égua, olha o c*** da tua mãe, vaqueiro.

0: 4:26.
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0: 5:02. 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

tudo nesse momento, para a gente ficar aí, minutos que passam tão rapidamente, né? Tem um conteúdo joia, que se você absorvê-lo com atenção, mais do que escutar, ouvir, vai fazer um bem grandioso, vai trazer um tempero assim muito saboroso para o seu dia, para os desafios, aquilo que normalmente compõe a vida. Que bom contar com você, internauta, gente do Brasil, gente de outros países, que no dia a dia se comunica com a gente, falando do que tem representado aos seus corações.

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1: Que bom mais uma vez contar com esta audiência tão especial. Que você, aí no escritório, em casa, no caminhão, sintoniza neste momento numa chácara, numa fazenda. Algumas pessoas sentadas, andando, capinando, algumas pessoas com o coração numa frequência toda especial. É aqui onde você, na verdade, é edificado, onde você recebe uma palavra de vida, uma palavra de ânimo, uma palavra que visa com certeza despertar dentro de você algo que venha fazer com que tudo na sua vida esteja na mais profunda comunhão com Deus. Como está o seu dia na presença do Senhor? Envolvido com a obra de Deus ou com o Senhor da obra, hein? Alguém um dia falou assim que muitos, infelizmente, têm se envolvido muito mais com a obra do Senhor que acabam se esquecendo do Senhor. Que coisa lamentável, hein? Mas que você possa ser uma pessoa de fato e de direito consagrada, dedicada a Deus mesmo. Ser um homem segundo o coração de Deus. Oh, irmã! Oh, irmã! É uma dádiva ser perseguida. Sonhar o que Deus sonha. Isto mesmo, ser alguém segundo o coração de Deus é amar o que Deus ama, querer o que Deus quer. Ir além do nosso egoísmo, odiar o que Deus odeia, chorar pelo que Ele chora. Que aí na sua cidade, em tudo que envolve a sua vida, você esteja ainda mais sendo conhecido como alguém que conhece a Deus. Alguém segundo o coração de Deus.

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1: Tá ligado? Agora vamos falar com quem? Com a Cidinha? Minha xará? De Volta Redonda. Fala, xará.
2: E a sua xará Cidinha de Volta Redonda? Não perca um programa seu, minha querida. Abraços, tá?
1: Obrigada, um beijo pra você, Cidinha. Todo mundo ouvindo a gente, né? É na rua, em Volta Redonda, é lá em França.
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8: Cuidado para não confundir hora H com hora D. Um piloto muito impaciente falou com o responsável na torre de controle. Aqui é o comandante Almeida, preciso decolar agora. Bem, respondeu o rapaz que estava na torre. O senhor comandante pode até decolar a hora que quiser, mas a aeronave precisa continuar no chão, pois as condições climáticas não oferecem a mínima condição de voo nesse momento. Nessa história aprendemos sobre a importância de esperar e confiar na ação soberana de Deus sobre a nossa vida. Agir antes da hora de Deus pode gerar consequências ruins e desastrosas. Esperar a hora de Deus ainda é a melhor saída para os dilemas da vida. Bem-aventurados que esperam no Senhor, decidem fazer as coisas na hora de, isto é, na hora de Deus, pois sabem que na vontade dele, o melhor sempre acontecerá. Mas a hora H, a hora do homem, é a hora quando se quer decolar, comprar, casar, fazer negócios, viajar, agindo sempre na vontade da carne, custe o que custar. Ainda que a consciência e até mesmo a voz de conselheiros tentam mostrar o que é melhor, mas a pessoa, numa condição de soberba, cegueira no coração, rebeldia na alma, decide que vai fazer de seu jeito e fim de conversa, acaba decolando, mas logo percebe que seu voo não vai longe e muitas vezes o prejuízo é irreversível. Ei, vamos procurar cada dia mais depender daquele que em Salmos 61:3 é chamado de torre forte. Vamos depender de sua voz, seu domínio, seu querer, e tudo na vida vai ficar muito melhor.

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1: Clóvis Arruda. Clóvis, penso que você está muito distraído, hein, moço? Parece que o Mormorildo encontrou uma rede em seu coração e tá balançando o dia todo e a noite inteira. Põe, Clóvis, esse conselheiro do mal para longe. Medite no Salmo primeiro e você vai encontrar muitas respostas aqui às suas perguntas. Clóvis, não se esqueça, só haverá Pentecostes depois de um calvário bem resolvido. Pense nisso, pratique isso e logo, Clóvis, vou receber uma outra mensagem sua. Mas um Clóvis pra cima, vitorioso, conquistador, cheio de Deus.
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1: Sebastião, olha a salvação. Por causa da chuvarada, o lugar onde o Sebastião morava foi aos poucos sendo inundado, a ponto de todos os moradores terem que sair do local o mais rápido possível. Mas o irmão Sebastião, muito crente e ao mesmo tempo negligente e imprudente, disse que a família podia até ir, mas ele ficaria, pois cria que Deus faria o milagre e as águas não atingiriam sua humilde casa de jeito nenhum. Enquanto a água ia subindo, veio um vizinho com um caminhão e foi insistindo: "Ei, Sebastião, pega o que ainda dá para salvar, põe aqui em cima e vamos dar no pé, meu filho, porque vem mais água aí." "Não", disse o teimoso Sebastião, "saio daqui não. Deus vai dar o livramento, pois eu sei em quem tenho crido." E mais tarde vem um outro vizinho, agora com um barco, gritando: "Ei, Bastião, acorda, homem. Olha que a água tá subindo mesmo. Entra aqui no barco enquanto dá, senão você vai morrer." "Que nada, não vou sair daqui. Sei que Deus vai me livrar disso." E lá se foi o bom vizinho, sem o tião na canoa, pois o teimoso continuava crendo no milagre. E quando a água já estava pelo pescoço, a Defesa Civil envia um helicóptero para resgatar o teimoso Sebastião. E mesmo assim rejeitou, dizendo que ainda cria no tão esperado livramento e que todos iam ver e dizer que ele era mesmo um grande homem de fé. Mas não foi dessa vez. E o pior aconteceu. A fatalidade fora inevitável. O tião morreu. Ao chegar ao céu, o Sebastião foi apresentado ao seu anjo da guarda, mas o tião foi logo encrespando com o esforçado anjo: "Ei, seu anjo, que coisa feia, hein? Me deixou morrer, pois onde você estava, em vez de me dar uma assistência naquela hora?" O anjo calmamente foi respondendo: "Olha aqui, rapaz, você tem o direito de ficar calado, pois nunca vi alguém rejeitado.

enviei o caminhão e você não quis. A canoa você rejeitou. E até o helicóptero você desprezou. Ei, preste atenção. Deus pode livrar. Agora precisamos aceitar as coisas do jeito dele. Senão, o que poderia ser um testemunho vira tristemunho.

0: 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Quer viver bem? Ligue agora. Quer saber o número? Jeremias 33:3. Sua vida não vai ser mais a mesma. Pois é, Rafael, eu acho que você não entendeu o processo das coisas. Ei, amigo, não se iluda. Você achou que entregando o coração para Jesus, sua vida passaria a ser intocável do dia para a noite? Rafael, pelo que eu entendi aqui, você considerou que aceitando Jesus, tentação passaria longe. Velhos desejos nunca mais. Querido, não é, nunca foi e nunca será assim enquanto estivermos nesse mundo. Rafael, a justificação nos livrou da condenação do pecado. A santificação nos livra do poder do pecado. E só a glorificação, Rafael, é que vai nos livrar da presença do pecado. E ainda não é tempo desse estágio. Estamos realmente atravessando momentos difíceis. A parte mais fina do funil nunca se pecou, repecou, sapecou e melecou com tanta classe como nos dias de hoje. Mas por enquanto, nosso dever é lutar contra o velho homem, Rafael. Temos o sangue de Jesus que nos purifica e o seu nome que nos capacita. Então, jovem, não desanime. Vitória pertence a quem luta, a quem persevera, a quem guarda o que tem. Escreva isso no seu coração e marche, prossiga para o alvo, por mais distante que ele pareça estar. Mas prosseguindo, você vai um dia dizer como Paulo: combati o bom combate, acabei a carreira e guardei a fé. A exemplo do Rafael, você também pode escrever pedindo um pequeno conselho assim, né? Para cristo@paracristo.com.br. Na medida do possível, vai ser um prazer responder no ar. Alguns casos a gente responde via e-mail, ok? Deus abençoe grandemente sua vida, cada um, cada ouvinte. Vamos juntos, porque muito mais de Deus está por vir.
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0: 5:38.
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1: E daí, Murmurildo? Está tendo um bom dia?
2: Que nada, tô tendo mesmo. É um dia bom, quando tá errado. Que não para nem com reza brava.
1: Ih, mas não perde a oportunidade pra falar asneira mesmo, hein?
2: Tô precisando, pastoreiro, de uma cruz de isopor. Porque a minha tá no aço puro, tá louco?
1: E vai querer também uma coroa de isopor, é?
2: Ah, se luta fosse pingo d'água, pastor, minha vida seria uma chuvarada.
1: Digo que se reclamação fosse gota d'água, sua vida seria uma chuva torrencial e daquelas, hein?
2: Então, né, o senhor tava falando de porta. Ontem quase quebrei a porta no nariz. Aliás, o nariz, numa porta de vidro eletrônica.
1: Mas e daí, você não viu a porta, é?
2: Vi nada, pastor. O bicho tá pegando pro meu lado. Pra mim, nem porta automática. Vem funcionando ultimamente.
1: Mas isso acontece, tá tudo bem, tá aí seu nariz inteiro, né? Só com uma pequena marquinha que amanhã ninguém vai perceber mais nada.
2: Ah, sei lá, as minhas coisas andam atravessadas demais. Tô que nem camisa na boca de vaca. Se solta, ela engole, se puxa, rasga. Ai, que inferno.
1: Murmurildo, você fala palavrão, você xinga.
2: Aqui não, né, pastor?
1: Não, mas se falar um palavrão aqui, você nunca mais vai usar esse microfone.
2: Ah, pastor, tem hora que se eu não xingar, soltar meu dicionário, a cachorrada em alguns folgados aí, é capaz de me dar um infarto.
1: Vai, vai, Murmurildo, você não faz nem a lição de casa, não vigia, não paga o preço. A gente não vê renúncia na sua vida. Por isso que quase todo dia e o dia todo é essa cantoria da derrota.
2: Já tava indo mesmo. Ei, você, dá pra viver nesse mundo sem ofender a mãe de alguns elementos no trânsito, no trabalho, na escola, por aí? É, eu sei que murmurar, falar algumas coisas inconvenientes, xingar, soltar cachorrada, é brecha, é derrota. É viver encalhado no barro, na lama, do atraso. Mas fazer o quê, né? Sabe como é, né? Não vamos ficar acusando este ou aquele. Você sabe, né? Pelas palavras, o homem será julgado. Pelas palavras, também será condenado. Nossa, tô ficando com medo. Fui. É vida, é loucura, é dificuldade, é derrota.
1: É isso mesmo, gente. A boca fala do que o coração está cheio. Encher-se de Deus cabe a cada um de nós. O que podemos ler no livro bíblico de Efésios, no capítulo 5, verso 18, é um pedido onde cada um deve se responsabilizar. Ainda se pode conhecer a árvore pelo fruto. Se alguém se julga um cidadão do céu, nasceu de novo e deseja cada dia mais viver em santificação, ele vai mostrar isso nas palavras e atitudes. Você deve ter ouvido eu falar aqui que justificação é quando a gente sai do velho mundo, mas santificação é quando esse velho mundo sai da gente. Tem agora o tal do dicionário do crentês, né? Que você pode até ver no site www.paracristo.com.br. Mas acima desse dicionário tem algo muito mais importante, que é a linguagem do Espírito Santo na vida de quem leva Deus a sério. A palavra de Jesus foi essa: falarão novas línguas. Isso se encaixa aqui e muito bem com todos aqueles que decidiram seguir Jesus bem de perto.

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1: Quando o homem trabalha, ele simplesmente trabalha. Mas quando o homem ora, é Deus quem trabalha. Agora é momento de oração.
2: Diante de ti, ó Pai, a gente comparece em nome de Jesus em oração. A gente vem com o coração arrependido, pois diante das pressões e tensões da vida, facilmente o coração desliza. Obrigado por nos procurar, nos consolar, nos animar, ainda que o pecado tenha seu preço. Seu salário é a morte. A sua misericórdia tem falado mais alto, tem nos ensinado o caminho da santidade. Ah, mas a causa de não termos sido consumidos tem sido as tuas misericórdias que se renovam a cada dia. Traz cura, alívio, renovo. Motiva o coração paralisado, a alma perturbada. Traga agora restauração. Em nome do Senhor Jesus, assim pedimos. E assim,

0: 5:55.
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4: O mesmo tempo que chega, vai embora. E impede que a gente continue, né, Conrado? Lembre-se, Deus não chama capacitados, mas capacita aqueles que chama. Grande abraço e não desista da verdade, pois ela te levará cada dia mais a uma vida melhor. Shalom, tchau, tchau, paz.
5: Tchau.

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já anuncia o raiar de um novo dia, que se eleve ao Criador a prece das criaturas. Obrigado, Pai, pela vida que nos dais, pelo amor que nos faz viver. Vamos hoje ao segundo livro de Samuel, na Bíblia, orando com Davi no seu cântico de gratidão. Ó Deus, como és bom com quem te procura na pureza do coração. Tu abates os orgulhosos e elevas os humildes. Deus da minha salvação, tu és o farol brilhando em meio à nossa tempestade. Os teus caminhos, ó Deus, são puros. A tua palavra me purifica. Não existe Deus além de ti. Perigo nenhum me alcança, porque me dás velocidade para eu fugir das armadilhas da vida. De que adianta ódio e vingança? Somente o amor nos pode salvar. Salve, ó Deus, meu Salvador. Quero louvar-te por toda a vida. Mostra-me, Senhor, o teu amor. Faze-me viver como queres que eu viva para sempre. E agora, quero comunicar de coração a cada um de vocês a bênção bíblica sacerdotal. Deus te abençoe e te guarde. Deus te mostre seu rosto de bondade e tenha compaixão de ti. Deus volte para ti sua face de luz e te conceda a paz. Que venha sobre todos e todas e permaneça hoje e sempre a bênção do Pai, do Filho e do Espírito Santo. Amém.

0: 6:12.
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5: Quero agora atender uma carta de Ilza da Cunha Oliveira. É de Açude 1, Volta Redonda, Rio de Janeiro. Que bom, Dilza. Eu, Dilza Batista, estou escrevendo para o seu lindo programa. Você traz tranquilidade aos nossos lares, palavras de engrandecimento. Também temos aqui o radialista Adriano Martins, da Rádio Acesa, daqui de Volta Redonda.
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1: Tenho recebido muitos e-mails com fotos e imagens do passado, sempre com referências saudosas aos velhos tempos. Não tenho nada contra eles, os velhos tempos, mas creio que devemos ter cuidado com o apego excessivo ao passado. É bom curtir nosso sucesso e alegrias passadas, bem como é necessário esquecer as quedas e as dores. Sempre com moderação, para não nos apegarmos demais, pois o tempo não é algo que possamos voltar nele. Por outro lado, também precisamos nos cuidar com relação ao futuro. Temos que nos preparar para ele, estudar, crescer mentalmente e evoluir naturalmente, sem nos estressarmos com o que está por vir. Enfim, o que desejo dizer é que devemos dar muita atenção ao momento atual, ao que vivemos e fazemos agora. E esse instante que devemos aproveitar com muita alegria. E para encerrar, relembro um pensamento muito oportuno de um querido astro do passado, Charles Chaplin. Dizia ele: quando me amei de verdade, desisti de ficar revivendo o passado e de me preocupar com o futuro. Agora, me mantenho no presente, que é onde a vida acontece. Vivo um dia de cada vez.

0: 6:31.
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0: 7:12.
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E trai. Então quer dizer que você era infeliz no nosso relacionamento. Segunda que cê é quando

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0: 7:32.
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1: Oi.
2: Opa, dona Áurea, tudo bem?
1: Tudo bem.
2: Dona Áurea, a gente tá ligando pra dizer que enviou o caso da senhora pro STF. E era muito bom a senhora comparecer lá no dia do caso, entendeu?
1: O que é o caso?
2: Ô, dona Áurea, se a senhora tiver algum amigo por lá, amizade, uma pescada, facilita, tá entendendo?
1: E nem sei de... Onde é?
2: E lá em Brasília, dona Áurea.
1: Ah, meu amigo, eu não sei o que é isso não, pelo amor de Deus, não é comigo não.
2: Mas tem o nome da senhora aqui no processo, o que é que a senhora deve à justiça?
1: Nada, que eu nunca tive nada contra a justiça, pra justiça resolver.
2: Por causa da senhora tá lá, se a senhora conhecer lá algum ministro, passe logo um zap zap, senão é chau.
1: É enganada, isso é um engano grande. Como é o nome que tem aí?
2: Olha, o nome que tem aqui mesmo no processo vulgo é dizendo que é uma tal de mulambo, né?
1: Pode ser o diabo, mas comigo não. Eu não tenho nada de mulambo.
2: Mas tu não?
1: Não.
2: Pois vão dar um habeas corpus pra mulambo.
1: Não, pois é a língua de quem inventou essa, porque eu não sei nem dessa conversa.
2: Vou botar aqui, mulambo.
1: Bota pra besta.
2: Que é isso, mulambo?
3: Pra besta? Será que pega? Não vou nem ligar de novo, né? Vou nada, o negócio. Ô, porro bruto. Escuta, tá chamando.
4: Alô?
2: Ô, mulambo, tá aí, tá?
4: Mulambo? Eu não conheço nenhum mulambo.
2: Olha, se ela não tá aí dentro.
4: É, onde você tá dentro do seu... Eu acho que tá dentro do seu... Lá dentro.
2: Aí.
5: Agora foi bom.

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0: e a hora certa.
1: 8:01.
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1: Olá, minha gente, olá, meus amigos, olá, gente querida, gente do meu coração, aquele abraço, tô aí. É, a partir de agora, o programa Maurício Fares começando com você, no seu radinho, no seu computador, aonde quer que você esteja, ó, eu tô aí do seu lado, com muito carinho, com muita alegria, aos meus amigos que me ouvem, meu abraço carinhoso, gente, ó. E meninas, assim também, mandar meu abraço pro pessoal que me ouve apenas através do computador. Então, para vocês aí também, aquele abraço. E vamos, se Deus quiser, fazer um bom programa. E você também que tá aí convidado para sempre participar comigo, viu? Daqui um pouquinho eu trago a carta destaque e vou dizer também quem é que nós vamos atender hoje. Mas eu vou começar com uma música gostosa. É o Zezé de Camargo e o Luciano, com a participação da Daniela Mercury. Eu

Pois é, e a carta destaque de hoje, viu? É a carta do jovem indeciso de Santa Rosa. Então já já nós vamos trazer essa história. Nem li a carta. Nem li a carta porque tá no site aqui. Então basta eu abrir a página, já aparece pra minha carta ali. Aí então eu deixo pra ler na hora. Mas eu vou dar uma olhadinha pra ver se eu descubro de onde é que é a carta desse jovem indeciso de Santa Rosa. Enquanto isso, vamos ouvir o Bartô Galeno. É a música que eu gosto. Só lembranças. Só lembranças. Vamos lá.

0: e 13.
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5: Desejar a você, meu caro Adriano, e a todos os ouvintes da nossa querida Rádio Acesa FM, que o nosso programa possa estar com vocês durante muito tempo. Estou muito alegre, muito feliz, com o coração cheio de alegria em poder estar falando com vocês de Volta Redonda e em poder ter o nosso programa transmitido aí. Nós agradecemos por essa parceria maravilhosa e que Deus possa abençoar todos vocês.
6: Nonato Costa, muito sucesso, tá? Aqui na programação e todo o Brasil.
5: Obrigado.
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9: Eu já rodei aqui pra vocês, esses tempos atrás aí, uma música da Mercedes Sosa e a participação da Beth Carvalho. Solopido a Deus, só peço a Deus. E nela tem um trecho, tem um texto do Mahatma Gandhi. Um texto lindíssimo, lindíssimo. Olha só o que, que é que Mahatma Gandhi já dizia. Se eu pudesse deixar algum presente a você, deixaria aceso o sentimento de amar a vida dos seres humanos, a consciência de aprender tudo o que foi ensinado pelo tempo afora. Lembraria os erros que foram cometidos para que não mais se repetissem. A capacidade de escolher novos rumos deixaria para você, se pudesse, o respeito àquilo que é indispensável. Além do pão, o trabalho. Além do trabalho, a ação. E quando tudo mais faltasse, um segredo, o de buscar no interior de si mesmo a resposta e a força para encontrar a saída. Viu? Lindo. Na música, então, ficou divino, ficou maravilhoso. Eu ouço essa música, eu adoro. Principalmente tem uma menina que faz aí, que lê esse texto no final da música. Puxa vida, deve deixar a gente arrepiado de emoção, viu? Muito bonito mesmo. Olha o Herman Hermits cantam agora. There is a kind of rush. Roda, roda, menino.

A gente vai vendo notícias de lugares, principalmente que a gente conhece, dá uma tristeza de ver certas coisas. Puxa vida, como é que o tempo está sendo cruel, hein? É uma situação complicada. Imaginar, né, um lugar que a gente passava e via aquela imensidão de água, hoje só tem aquele barro ressecado. É uma secura danada. Muito triste mesmo, viu? Coisa danada. Vamos rodar, João Neto e Frederico. Vamos lá. É o delegada. Vamos nessa. Roda delegada aí.

0: 8:30.
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1: Olha, minha carta destaque de hoje, e eu li a carta, rapaz do céu, tem gente que gasta ingresia pra cabeça porque quer, né? Já eu te digo aí, já nós vamos ler a carta, vamos saber o porquê, né? É que ele se diz assim dessa forma. Olha, valoriza teu pai, valoriza tua mãe, tua família, teus amigos, valoriza os que estão ao teu lado. Afinal, a vida não avisa quando vai terminar. É verdade mesmo, né? A gente fica sempre adiando, protelando as coisas, a gente sempre fica deixando para fazer tudo. Ah, amanhã eu faço. Ah, depois de amanhã eu faço. Você não sabe se esse amanhã vai chegar, não é? Então a gente tem que valorizar tudo que a gente tem agora, nesse momento, porque você não sabe o próximo momento como é que vai ser. Aí a gente, né? Deixar de viver, deixar de fazer as coisas que quer, apenas porque está esperando uma oportunidade melhor, a oportunidade melhor pode jamais vir, pode jamais acontecer. Então a gente tem que aproveitar, é o agora, é o hoje, é o agora. Bartô Galeno, eita, no toca-fita do meu carro, uma canção me faz lembrar você. Roda, menino!

Tá Clodoaldo, tudo bem aí com você, amigão? Ele é cuidador de idoso. É uma profissão que até então não era reconhecida, mas agora sim, agora já foi regulamentada e passa então a existir oficialmente essa profissão de cuidador de idoso. É uma missão muito bonita, viu? Porque quem trabalha nesse ramo tem que ter, acima de tudo, muito carinho, muita responsabilidade, porque está lidando com pessoas idosas, pessoas que têm dificuldade de locomoção, que têm dificuldade de entendimento, são pessoas que muitas vezes já não tem mais o domínio do próprio cérebro. E aí, então, tem que ter um carinho redobrado, tem que ter, acima de tudo, muita paciência. E é por isso que a gente tem que sempre quando for contratar um profissional para cuidar de sempre for contratar alguém para cuidar de pessoa idosa, tem que ter esse cuidado de contratar um que seja um profissional da área, que realmente seja alguém com essa qualificação, que seja um cuidador de idoso. Não é qualquer um que pode chegar aí para dizer: "Ah, eu vou cuidar e vou ganhar tanto por mês". Não, não é assim não, né? Para ser cuidador de idoso, tem que passar por um curso de primeiros socorros, de enfermagem, ele tem que ter conhecimento, sim. Não é simplesmente dizer: "Eu sou cuidador". Não, não é não. Ele tem que ter alguns cuidados. E aí, sim, ele vai estar capacitado para ajudar o idoso nas suas necessidades do dia a dia, né? Olha, o Gerry Adriani canta agora. É uma dobradinha, viu? É o Gerry Adriani, Doce, Doce Amor, e depois o Lionel Rich, Stuck in You. Roda as duas aí pra mim, por favor, menino.

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1: 8:44.
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1: Os trabalhadores brasileiros têm motivos para comemorar, mas também têm com o que se preocupar, principalmente com o coração. Uma pesquisa realizada pela Pfizer revela que pelo menos 66% dos funcionários de 9 empresas dos setores de telecomunicações, automobilístico, bancário, tecnologia e tabageira apresentam riscos de doenças cardíacas. De acordo com o cardiologista, gerente médico de grupo de produtos da Pfizer, Eurico Correia, os fatores de riscos identificados entre os trabalhadores são os mesmos encontrados na sociedade, como aumento do colesterol, obesidade, hipertensão, diabetes e tabagismo. Segundo o cardiologista, quem trabalha na área de investimentos, como na Bolsa de Valores, está exposto a mais fatores de risco que levam a problemas cardíacos devido ao estresse no trabalho. No caso dos jornalistas, os problemas vão além do estresse.
4: Existe um fator de risco que é muito prevalente, que é o tabagismo entre os jornalistas.
1: Murilo Carvalho começou a fumar com 12 anos. Jornalista formado há 1 ano e meio, ele diz que o cigarro é uma válvula de escape para o estresse.
5: Ele é uma válvula de escape, é um momento em que você consegue se desligar um pouco da rotina do seu trabalho e para fazer qualquer outra coisa que não seja trabalhar.
1: Para os trabalhadores prevenirem doenças cardíacas, é preciso ter hábitos de vidas mais saudáveis, como uma boa alimentação, fazer exercícios físicos regularmente, dormir bem e evitar o cigarro. Agência Rádio Web com informações de Brasília, Flávia Agnello.
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3: Uai, só, será que nós vamos ter que prontar um regaço nesse trem? Vamos sim. Tá na hora, tá no instante, no momento de trazermos aí a nossa carta de destaque. Eita! Então, vamos nessa. Pode soltar a vinhetinha aí. Faça, por favor, pode soltar a vinheta.

Olha, gente, essa carta aqui, Maurício, eu quero te parabenizar pelo lindo programa que você está fazendo. Obrigado, muito obrigado. Era o que estava faltando pro rádio, alguém assim tão alegre e tão conselheiro como você é. Olha, Maurício, eu sou um jovem de 16 anos e adoro seus conselhos. E aproveito então e gostaria que você me desse me dissesse o que é que eu devo fazer no meu caso. É o seguinte, eu namoro com uma garota da minha idade. Nós somos colegas de escola. O nosso namoro é direitinho, Maurício. Nós nunca ficamos, porque ela diz que não quer se envolver muito seriamente com ninguém, não. Porque ela quer se formar e se pensar em namorar e casar agora, não vai poder dar continuidade ao seu sonho. E eu também, Maurício, quero me formar em veterinária. Nós já estamos cursando o primeiro ano do segundo grau. É isso? Deve ser isso, né? Eu acho que deve ser isso hoje em dia, né? Só que a cada dia vai aumentando mais o meu desejo e o amor pela minha namorada. E eu já não sei mais o que fazer. Será que se a gente se casar, vai atrapalhar mesmo os nossos estudos? Ou será que nós devemos fazer como a maioria das moças e rapazes daqui e ficar? Agradece o jovem sonhador. Meu rapaz, é difícil hoje em dia ler alguma coisa assim como a sua cartinha, né? Muito obrigado pelos elogios ao meu programa e à minha pessoa. Olha, sonhos são sonhos. E a gente não deve abrir mão desses sonhos, não. Até porque vocês já estão bem adiantados nos estudos, né? Pensa que para você deve faltar o quê? Uns 6 anos para se formar, né? Você vai estar aí com 22, 23 anos, bem mais experiente e mais consciente da vida, não é? Então esperar um pouco faz parte da vida. Eu sei como é isso. E outro, vocês estão com apenas 16 anos, não tem uma profissão, não tem nada. Vai viver de quê? Vai fazer o quê? A viver às custas dos pais? Não é por aí, não é? Eu sei como é esse negócio de desejo nessa idade, né? A gente não pode nem ver um vestido pendurado no arame que já fica doidão. Coisa da idade mesmo. É. Mas, meu jovem, nessa idade de 16 anos, você ainda não está preparado para enfrentar uma família, de constituir a sua própria família. Já imaginou? Aí você, com o filho, o que você vai fazer? Você não tem uma profissão, não tem um trabalho, não faz nada. Vai depender dos seus pais aí para criar os filhos para você? Seria uma responsabilidade muito grande. E isso aí eu acho que não combina com você. Não combina. Porque pelo que eu li aqui, você demonstra ser um rapaz ajuizado, um rapaz que tem bons princípios. Então, não é por aí. Eu acho que vale a pena esperar um pouco, viu? 6 anos passam depressa. Ih, rapaz, 6 anos é ó. A gente ter uma amizade com a moça, sem falar em casamento, sem falar em namoro, é bom. Esse negócio de ficar também, eu não acho que seja muito certo. Não acho que seja muito certo, não acho certo é de jeito nenhum. Não acho certo é de jeito nenhum. Mas eu acho que no seu caso aí, viu? No seu caso aí, você tem como resolver essa parada sem necessidade de se casar ou de se amarrar um no outro. Tem. Ora, esse negócio aí da gente tá nesse fogo todo nessa idade, isso é muito natural, é coisa da idade mesmo. Agora, quanto a vocês se casarem agora, ah não, aí é jogar na latrina todos os sonhos de vocês, é jogar dentro da privada. Além de vocês serem muito jovens, o que vão fazer sem terem concluído os estudos, não é? Então não é por aí. Ficar também ela não aceita no que eu acho que ela tá fazendo muito bem, né? Ela faz muito bem. Uma hora a coisa pode falhar e olha aí vocês dois enrolados, né? Espera, garoto. Como eu te disse, 6 anos passam rápido. Daqui até lá, vocês vão amadurecendo mais e mais, vão amadurecendo o amor de vocês, vão criando mais o sentimento de família. Aí sim, dá tempo ao tempo, porque as coisas acontecem naturalmente, tá bom? Porque se vocês se enrolarem agora, já foi pro espaço o sonho de vocês dois se formarem.
Com certeza que vai. Porque aí nem uma coisa nem outra. Aí nem estudam e nem. Aí nem uma coisa e nem outra que acaba acontecendo é de vocês acabarem se desentendendo. Porque eu tive que parar o meu sonho por causa de ter me casado, ou por causa de filho, ou por causa disso, daquilo. Então, para evitar esse tipo de coisa, é melhor esperar. Concorda comigo? Tá bom? Tudo beleza? Então posso passar a régua aqui e dizer que tá tudo resolvido dessa parte? Grande abraço para você, viu, meu jovem? Felicidades. E que música que eu rodo, hein? Que música eu vou rodar? Ah, roda aí, René e Ronaldo. É, Cicatriz. Essa música é muito bonita. É bonita, mas não tem nada a ver com a história de vocês, não, mas é apenas por rodar. Roda lá.

0: gente, Maurício Fares tá ficando cansado, viu? Eu tô velho mesmo. Eu tô achando que, sei não, viu? Acho que de repente, né, tô até pensando seriamente se vale a pena eu continuar trabalhando. Eu já tô me desgastando muito, muito, muito, muito. Já tô ficando bem com vontade de dar uma descansada. Mas vamos em frente, vamos tocando em frente enquanto eu aguentar, né? A gente vai fazendo o programa aí, tá? Opa, pra falar nisso, tá na hora de encerrar, hein? Vamos encerrar, vamos lá. E até o nosso próximo encontro amanhã. Amanhã a gente volta aqui com mais um programa Maurício Fares, tá bom? Então, tchau, tchau, gente! Obrigado!
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0: 9:02.
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1: Chegamos, meus queridos amigos. E catamos nós. Para a apresentação do programa Ligação Nacional. É muito legal, viu? Muito bom estarmos aqui com essa plateia imensa. Olha que esse Edelson Moura tem ouvinte, viu? Tem ouvinte, o telefone já começou a roncar por aqui. Já começou a dar sinal de vida. É só o Edelson Moura colocar a boca na latinha que as mensagens começam a chegar. Oh, coisa boa! Obrigado, meu povo brasileiro! E vamos trazer aqui o anúncio da nossa equipe de trabalho, o nosso Aspone, Charles Help. Ele que é doido para saber o que significa a palavra Aspone. Eu falei que é coisa muito boa, é uma coisa legal. E também Franklin Russo, Marcelo Moura e Zélia Maria. Está no ar mais um programa Ligação Nacional.

0: mensagem do dia.
1: Não há com o que se entristecer. Se você enxerga positivos os lances que tem à frente, os lances negativos não acham portas para entrar em você. São obrigados a ficar de fora sem exercer influência sobre sua vida. Não dê chance ao que é negativo. O negativo instala insatisfação onde entra, criando com a continuidade estados depressivos de difícil erradicação. É como a moléstia, que de início pode ser extirpada facilmente, mas que, se não tratada a tempo, torna-se de difícil cura. Não formule o mal. Por estar longe do mal, é que você melhor se sente nas belas planícies do bem.

0: minha gente, vamos atender os nossos ouvintes. Eles estão por este Brasil imenso, estão espalhados por este país.
1: Bom dia, de manhã.
2: Alô?
0: Alô?
2: É Edelson Moura.
0: É ele.
2: Aqui é Edilei Marinho.
0: Bacana.
2: Eu ouço aqui toda manhã sua programação. E aí, a ligação nacional, ela é praticamente uma audiência expandida.
0: Que
2: entendeu?
0: Bacana,
2: aqui.
0: Que bacana.
2: Tá bom?
0: Tá bom, meu amigo.
2: Então a gente.
0: Um abraço pra você, um abraço. Valeu, Edi! Foi quem mandou essa mensagem aqui pra nós.

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0: Vamos lá, meu povo querido, meus ouvintes do Brasil. Vamos continuando na apresentação deste programa maravilhoso.
1: Bom dia, Edelson
0: Moura. Bom dia. Tudo bem?
1: 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Eu queria comprar os remédios aí.
0: Sim.
1: Eu gostei, comprei já umas 3 vezes.
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0: Ô, minha
1: agora amiga. Arrumei de novo, tá bom?
0: Vou. Ah, que bom, já arrumou? 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

0: Capricha, Charles Elf, capricha. Toma conta direitinho dos meus ouvintes, rapaz. Toma conta das mensagens direitinho. Alô? Quem é?
1: Aqui é Jucineide.
0: Oi, Jucineide.
1: É Delcio Moura. Oi. Eu sou fã de você, número um.
0: Obrigado, amigo.
1: Adoro o seu programa.
0: Muito obrigado.
1: Todos os dias.
0: Que legal.
1: De segunda a sexta, mas eu fico mais segunda e terça na rua.
0: Sei.
1: No Triunfo eu assisto mais dia de quinta e sexta.
0: Certo, certo.
1: Eu gostaria que você me escutasse, lesse meu áudio, por favor.
0: Certo. Já estamos aqui.
1: Tô muito grata. A menina que passou o número da rádio.
0: Sei.
1: Agradeço a ela, ofereço as músicas todas do programa pra ela.
0: Certo.
1: Pra Claudinha, pra você. Você é top, é 10.
0: Obrigado, minha amiga. Ai, amiga, obrigado, eu sou top.

0: Minha amiga Simone Souza mandou uma mensagem aqui para Adelson Moura. Estou ouvindo seus programas aqui. Opa! Boa música, Simone!
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7: Tem gente querendo participar, querendo falar. Alô, Solange. Alô, Solange. Ou me atenda pelo telefone. Fala aí, Solange.
8: Ouço o seu programa todos os dias. Adoro o seu programa.
7: Que joia, Solange.
8: Lembra,
7: obrigado.
8: Sempre da gente aqui. Claro. Moura, sou sua fã.
7: Que bom, amiga. Que bom.
8: Queria ouvir a música do Gustavo Lima. Ofereço para todos que estiver na escuta do programa, para você, para sua família.
7: Obrigado, minha amiga Solange. Toque pra ela, Franklin Russo, uma música bonita do Gustavo Lima.

0: do Besteirão. Oi, Zélia.
1: Oi, Edelson.
0: Eu acho interessante a união das formigas.
1: É interessante.
0: Nós, gente,
1: não somos tão unidos quanto elas.
0: É, né? Não somos unidos quanto as formigas.
1: É. Acho engraçado que elas fazem uma fileirinha assim, né?
0: É.
1: Aí vai tudo, tchu, tchu, tchu, tchu, tchu, tchu.
0: E com pouco tempo que elas estão passando naquele caminho, naquela trilheira, fica o caminho delas certinho ali, ó.
1: Fica, e principalmente se for daquelas grandonas, né?
0: É, daquelas de coco que corta a folha e
1: aquelas
0: etc.
1: Aquelas lá são terríveis.
0: Engraçado que elas carregam as folhas nas costas, tadinhas.
1: 10 vezes maior que elas, 20 vezes, sei lá.
0: 20 vezes, olha, cada folha grande.
1: É verdade.
0: Terrível,
1: não é? É isso
0: mesmo. A gente deveria ser unido igual a formiga. Qual é o besteirol de hoje?
1: É uma curiosidadezinha. Veja só, você sabia que as bananas são ligeiramente radioativas?
0: Banana?
1: Banana.
0: Olha.
1: Só, elas são ricas em potássio e possuem uma quantidade mínima de isótopo.
0: Sim.
1: Natural. Ah. É o potássio 40. Só que não há perigo, porque você precisaria comer cerca de 10 milhões de bananas de uma só vez.
0: Pra fazer mal.
1: Pra sofrer o mal da radiação.
0: Nossa.
1: Tá vendo?
0: Que interessante.
1: É, muita. E eu adoro banana.
0: Banana é muito bom.
1: Eu gosto demais.
0: E tem que comer banana pra não dar cãibra, né?
1: Quando você tá dando muita cãibra, pode comer. Falta de banana, é. Porque eu como banana assim, pelo menos uns 3 por dia.
0: Eu acho que eu vou começar a fazer a mesma coisa.
1: É verdade.
0: Comer
1: é
0: banana,
1: muito bom.
0: Outro dia eu tive uma cãibra tão doente.
1: É, eu acordei com você lá.
0: Ai.
1: E eu acordei assustado. O que foi?
0: Ai.
1: Mas você sabe.
0: Vou morrer.
1: Mas você sabe que muita gente tem cãibra e não sabe disso, né? Muita gente sabe, mas tem muita gente que não sabe. Se tiver tendo muita cãibra, é porque você tá precisando de potássio.
0: Banana,
1: então come
0: gente.
1: E é uma coisa saudável, bacana, né? Não é remédio, não é nada.
0: Uhum.
1: E passa aquele. Aquela coisa. Aquela coisa ruim, que é dá um nó, né, na perna, assim, é muito
0: fica
1: ruim.
0: Fica dura, né?
1: Fica dura.
0: Tchau, Zélia.
1: Tchau, Edelson.

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Gente, é normal você ouvir uma pessoa dizer assim: olha, eu tô com tanta pena de fulano, eu tô com pena do Charles Help, eu tô com pena do Edelson Moura. É normal. Agora, você já ouviu dizer que o cara tem pena de uma instituição? É difícil. Mas eu vou dizer, eu vou falar que eu tô com pena de uma instituição chamada STF. Como é que homens velhos, homens idosos, com experiência de vida, como é que esses homens conseguem transformar uma instituição como esta, que deveria ser um exemplo para o país, para os jovens, como é que eles conseguem transformar esta instituição nisso que está aí? Respondam para mim. Jesus.

0: chegando o final do programa, a gente já começa a sentir saudade, já começa a ficar triste porque já temos que ir embora. E ir embora não é uma solução para a alegria. Ir embora é uma solução para a tristeza, que a gente fica triste quando vai embora, né? Eu queria ficar o dia todo aqui falando nessa rádio. O dia inteirinho. Começar de manhã, parar de noite. Aí dava uma pausa, comia um cuscuz com ovo, manteiga e tal. Vamos agora para a segunda parte, vamos trabalhar agora de 8 da noite até de madrugadinha, não é? Até quando o galo cantar. E eu já vou. Obrigado, gente, obrigado. Vem aí mais um campeão de audiência, mais um programa líder desta emissora que já é uma liderança total por todo o canto. Até o nosso novo encontro, Brasil.
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0: e a hora certa. 10 horas.
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4: No Pergunte ao Doutor de hoje, vamos falar de problemas no estômago. A gente vai tratar da gastrite, da úlcera e até de doenças mais graves, como câncer de estômago. Quem pediu pra gente tratar desse assunto foi o nosso ouvinte Ismaelson Araújo Lopes. A gastrite e a úlcera são doenças que causam muita dor. Gastrite é a inflamação da mucosa que reveste as paredes do nosso estômago. Essa mucosa é uma membrana bem fina que protege o estômago e, quando ela se inflama, temos a gastrite. Já a úlcera é uma lesão, ou seja, um ferimento nesse mesmo revestimento. É mais grave, só que ela não acontece só no estômago. Pode surgir em outros órgãos do aparelho digestivo, como o esôfago e o intestino. E para saber como prevenir e remediar esses problemas tão comuns, estamos aqui com o gastroenterologista Antônio Siqueira, médico do Hospital de Base de Brasília. Obrigado por mais a participação aqui novamente no Pergunte ao Doutor. Com a gente, doutor Antônio. E doutor Antônio, o nosso ouvinte de Salinas, Minas Gerais, né, o Ismaelson Araújo Lopes, ligou pra gente querendo saber mais sobre gastrite, né, basicamente queria informações gerais sobre gastrite. Então vamos começar com o básico, o que é a gastrite?
5: É gastrite, como você já falou, né, uma inflamação da parede do estômago, né, da parede interna do estômago, na parte que entra em contato com os alimentos, né. Essa inflamação pode ser só uma irritação, o estômago fica vermelho, irritado, ou pode ter pequenas feridinhas, como pequenas aftas, né, na parede do estômago. As formas mais comuns são essas, né?
4: Uhum. E o que ocasiona essa gastrite nas pessoas, doutor Antônio?
5: Bom, a gente tem algumas causas de gastrite, né? Que às vezes temos em algumas pessoas tem a gastrite, tem várias causas, tá certo? Associadas. Então, uma das causas mais frequentes, mais faladas hoje em dia, é uma bactéria, né? Essa bactéria chama-se Helicobacter pylori, tem um nome um pouquinho complicado, né? Mas é a única bactéria que já foi encontrada no estômago e provoca gastrite em muitas pessoas, e é uma bactéria muito comum, né? No nosso meio aqui no Brasil, principalmente, né? Além da bactéria, existe também as coisas que agridem o estômago, né? Fumo, bebida alcoólica. Fumo e bebida alcoólica fazem mal para várias outras coisas, como vocês sabem, tá certo? Mas além disso, irritam muito a parede do estômago.
4: Também pode ser uma das causas da gastrite,
5: causas da gastrite, tá certo? Café em excesso, né? Coisas muito ácidas em excesso, como pimenta, frutas muito ácidas em excesso também, tá certo? Refrigerantes em excesso, né?
4: Então, a alimentação pode ser um preponderante essencial para ter gastrite, né?
5: A alimentação é muito importante, né? Uma alimentação pobre em vegetais, pessoas que não comem vegetais frescos, né? Assim, não precisa ser cruz, mas frescos ou cozidos e tudo isso, né? As pessoas que comem muita coisa em conserva, então favorece gastrite e outros problemas do estômago, né? Então, assim, carnes como carnes em conserva, carne seca, carne de sol em excesso, linguiça, tá certo? Isso aí favorece o problema do estômago, né? Associado a pimenta, associado a coisas muito ácidas, tá certo? Então poderiam provocar também, né?
4: Certo, e tem mais alguma coisa?
5: E a outra coisa que provocaria, além da alimentação, do fumo, do álcool, dessa bactéria, outra coisa é o estresse emocional, né? A tensão emocional. Muitas pessoas têm a tensão, o nervosismo, né? Pode traduzir num problema de estômago também.
4: E então, quando a pessoa tem gastrite, pode ser ocasionada tanto pela bactéria Helicobacter pylori, né? Que isso. Você citou, pelo uso do fumo e do álcool,
5: uhum.
4: Pelo estresse e ainda pela alimentação.
5: Pela má alimentação, mal usado de alimentação.
4: Às vezes por uma conjunção de fatores, às vezes por um só.
5: Exatamente.
4: Né? Uhum. Perfeito. E doutor Antônio, todo mundo que tem gastrite sente alguma coisa? Ou às vezes ela pode estar silenciosinha sem se mostrar?
5: Muitas vezes a pessoa vai fazer um exame pro check-up e aparece com a gastrite, né? Tá certo? Mas a maioria das vezes ela pode sentir alguns sintomas, né? E os sintomas são assim, digestão difícil, ficar com o estômago cheio, depois que come um pouquinho, parece que comeu muito, né? Ficar sentindo uma queimação na região do estômago.
4: Uma azia, bem, sim, né? Uma espécie de azia.
5: Queimação, né? E até dor também, né? A dor não é muito comum, não é o sintoma mais comum, mas pode haver dor também, né?
4: E como é feito o diagnóstico?
5: O diagnóstico, principalmente da gastrite, dos outros problemas de estômago, é feito através de um exame chamado endoscopia, né? Endoscopia que se passa um aparelhinho, uma câmerazinha, né? Se passa pela boca, vai examinar o esôfago, o estômago, né? E vai se visualizar essas alterações e retirar o material, se for necessário, para poder análise de laboratório, né?
4: E, doutor Antônio, eu não sei se quanto a gastrite, mas eu fiquei sabendo que algumas pessoas têm que repetir o exame da endoscopia, né? Acontece isso mesmo? Por quê?
5: Tem que repetir, né? É, muitas vezes precisa fazer o exame, faz o tratamento, né? Nesse exame detectado essa bactéria, faz o tratamento da bactéria e depois de algum tempo deve repetir também para ver se a bactéria desapareceu, se o tratamento foi efetivo.
4: É só para certificar então, né?
5: Exatamente.
4: Mas o tratamento da gastrite, ele normalmente consiste em que operações, assim?
5: O tratamento da gastrite consiste em melhorar os hábitos de alimentação, retirar os fatores que provocam. Então, a pessoa que fuma, parar de fumar, a pessoa que bebe também parar de beber, né? Parar de ingerir bebida alcoólica, pelo menos durante um período. Reduzir o uso de café preto principalmente, tá certo? E as coisas irritantes, como pimenta, refrigerantes, coisas ácidas, né? São as coisas que irritam mais, né? E, além disso, existem medicamentos específicos que reduzem a produção do suco gástrico. O suco gástrico é um ácido que existe no estômago, né? Que provoca, que faz aquela gastrite se manter. Então, reduzindo a produção do suco gástrico e com essas medidas de alimentação, geralmente depois de 30, 60 dias, existe uma melhora importante da gastrite, né?
4: E se for no caso, a gastrite for ocasionada pela bactéria que o senhor citou?
5: Então, se for a bactéria, além dessas coisas, de fazer a dieta e usar o medicamento, tem que se usar antibióticos específicos para essa bactéria também. Geralmente, um período de 1 a 2 semanas de antibiótico.
4: Seria recomendado que as pessoas fossem ao médico, assim, quando elas têm gastrite, para saber a causa exata? Ou elas podem se automedicar?
5: O ideal seria fazer a medicação, a procurar um médico, né? Se tivesse acesso fácil, porque a gastrite é muito comum e geralmente muitas vezes outras pessoas, né, que não são médicos podem passar um medicamento, a pessoa pode usar um medicamento e melhorar. O problema é que a gastrite, os sintomas da gastrite se confundem com os sintomas iniciais da úlcera e do câncer de estômago. Então, uma fase inicial de uma úlcera ou de um câncer de estômago pode dar sintomas semelhantes aos da gastrite. Principalmente, a gente teria um cuidado maior nas pessoas acima de 45 anos de idade, tá certo? Que o risco desse problema seria um pouco maior, tá? Então, seria bom, sempre que possível, procurar um médico para fazer uma avaliação.
4: Além de saber a causa exata, a pessoa ainda previne riscos de ser uma úlcera, um câncer de estômago mais grave, né?
5: Exatamente, que a úlcera teria suas complicações e o câncer na fase inicial é completamente curável também, né?
4: Uhum. Perfeito. E, doutor Antônio, uma pergunta que eu acho que poderia elucidar muito, ajudar a explicar para os nossos ouvintes, por que que o estômago é tão suscetível, né, de ter esses problemas? Por que que acontece isso dentro do estômago, que pode acontecer esses problemas de ferimento, de inflamação? Talvez explicando um pouquinho o funcionamento do estômago, resumidamente.
5: Eu acho que o estômago até resiste bastante, né? Pro que as pessoas, de uma forma geral, agridem muito o estômago, tá certo? Então o estômago, ele tem uma parede, a parede interna do estômago é uma parede bem fina, bem delicada, tá certo? E tem uma capacidade de recuperação muito grande, né? Então, algumas pessoas, as pessoas às vezes ingerem coisas que fazem coisas que irritam muito o estômago, comem comidas em pedaços muito grandes, comem muito rápido, tá? Comem coisas que não devem, coisas muito temperadas, por exemplo, né? Excesso de bebida alcoólica, comprimidos e tudo isso, né? E chega um ponto, o estômago tem essa capacidade de regeneração, chega um ponto que ele não consegue se regenerar. Ele não consegue resolver aquelas agressões. Tudo isso aí, todos esses alimentos, acabam agredindo o estômago. E quando ele não consegue se recuperar, renovar aquela parede, então aparece a gastrite, a úlcera, né?
4: E o senhor poderia explicar pra gente como funciona, assim, resumidamente, a função do estômago e como funciona, né?
5: Muito bem, o estômago, ele funciona para digerir os alimentos, tá certo? Digerir parte dos alimentos. Então a gente come, né? O alimento passa pelo esôfago, que é um tubo que vai desde a garganta até o abdômen. E esse esôfago é simplesmente uma passagem do alimento. E ali no estômago ele vai sofrer a digestão. Existe a produção de um líquido do estômago, um suco, que chama suco gástrico, que digere parte dos alimentos que nós comemos. Então, ele primeiro pega os alimentos, os pedaços de alimentos, transforma em fragmentos bem pequenininhos, bem menores, ou então em alimentos pastosos, fica uma espécie de uma pasta, né? E esse suco gástrico digere parte das proteínas, tá? Que a gente ingere, e vai passar para o intestino para sofrer o restante da digestão.
4: E doutor Antônio, então essa percepção que a úlcera é uma evolução da gastrite, né? Assim, quando a gastrite piora, é que vem a úlcera. Essa percepção, essa ideia, tá correta?
5: Não é correta, tá certo? A pessoa pode ter a gastrite, é muito comum, tá? E a úlcera é menos comum, felizmente, né? Mas a pessoa pode ter úlcera sem ter uma gastrite antes.
4: Ah, tá
5: certo?
4: Tá.
5: Ela pode ter, não é obrigatório. E tem pessoas que vão ter uma gastrite por mais excessos de alimentação, excesso de coisas erradas que venham a fazer, elas nunca vão ter úlcera, tá certo? Então, é obrigatório essa evolução, sempre tem uma gastrite, aparecer uma úlcera no final, né?
4: E a úlcera é realmente quando a parede do estômago, ela tem um ferimento, até é uma coisa mais séria nesse sentido, né?
5: É uma feridinha, que geralmente é uma feridinha pequenininha, de meio a um centímetro, o tamanho de uma ácida, parecido com uma ácida da boca, né? Uma ácida grande, tá certo? E essa pode ser maiores, as úlceras, né? E geralmente o aspecto é esse, pode ser uma ou várias úlceras, né? No estômago, no duodeno, né? No intestino.
4: Perfeito. E o senhor poderia dizer pra gente se ela é sempre no estômago? Porque parece que a gastrite é sempre no estômago, né?
5: A gastrite é sempre no estômago, né? A úlcera, ela pode aparecer no estômago, qualquer parte do estômago, ou pode aparecer no duodeno, que é a primeira parte do intestino, que vem logo depois do estômago e recebe o ácido que vem do estômago, tá certo? Então essa região, inclusive, é mais comum do que a úlcera do estômago.
4: E as causas da úlcera são parecidas com as causas da gastrite?
5: Perfeitamente, são parecidas, as mesmas. Problema da alimentação, problema de estresse emocional, a bactéria está envolvida aí na maioria das úlceras, tá certo? E a maioria das úlceras duodenais, na grande maioria, tem a bactéria associada, tá? E também por uso de medicamentos que podem, principalmente analgésicos e anti-inflamatórios, tá certo? Podem provocar úlcera.
4: Perfeito. As pessoas que têm úlcera, os sintomas, elas sentem as mesmas coisas que a gastrite? Como é?
5: A pessoa pode não sentir nada também, como a gastrite. E geralmente o sintoma principal da úlcera, uma retenção, é a dor. É uma dor que a pessoa sente, principalmente quando o estômago está vazio, né? Então ela come, depois de umas 2 horas, depois que come, 2 ou 3 horas, come, começa a sentir uma dor, que pode ser uma dor, geralmente é uma dor tipo queimação, como se fosse um vazio, ou então uma coisa roendo no estômago. E essa dor costuma

0: aliviar quando se come alguma coisa. Se toma um copo d'água gelado, toma um leite ou come alguma coisa mais leve, geralmente ela alivia durante um período, durante uma, duas horas depois dessa refeição. Pode surgir dor também durante a noite, durante o sono. Isso aí é muito sugestivo de úlcera. A pessoa acorda de madrugada sentindo dor no estômago desse tipo. Geralmente é sugestivo de úlcera também, né?
1: Doutor Antônio, nós vamos dar uma pausa agora e daqui a pouco nós retornamos com a segunda parte do Pergunte ao Doutor sobre gastrite, úlcera e câncer de estômago. Não perca, até logo.
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2: Leite materno é personalizado, isto é, cada mãe produz leite especialmente para o seu bebê nas diferentes fases do seu desenvolvimento. A cor do leite pode variar, mas ele não

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1: Gente, Almanac Musical no seu rádio com Eduardo Maidana. Hoje falaremos de Mulher de Fases, canção da banda de rock Raimundos, escrita por Rodolfo Abrantes e Digão, lançada em 1999 e que virou hit em todo o Brasil. A faixa foi regravada por diversas bandas, entre elas Capital Inicial. O single ganhou o prêmio de melhor vídeo de rock no MTV Video Music Brasil no ano de 2000. Recentemente, a faixa ficou em terceiro lugar entre as músicas mais lembradas dos anos 90 no Brasil. Vamos relembrar?

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1: Um dos grandes sucessos da música popular brasileira, Guilherme Arantes nos ensinava através da voz de Elis Regina. Nem sempre ganhando, nem sempre perdendo, mas aprendendo a jogar. De fato, não dá para ganharmos sempre e precisamos saber perder. Faz parte do jogo. Não devemos nos frustrar nem nos abater, pois também não seremos derrotados definitivamente. Logo virá um novo projeto, uma nova meta, um objetivo difícil de alcançar. E temos que estar preparados para uma grande conquista. Ter confiança e ousadia. Em nossa vida sempre dispomos de muitas oportunidades de nos aprimorarmos para competir com boas possibilidades de vitória. É importante, gente amiga, é estar sempre presentes e ativos na batalha diária por nossa felicidade, para que sejamos entendidos e aceitos, para que possamos ser úteis em todos os momentos, de vitórias ou de derrotas.

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2: 10 horas e 34 minutos.
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2: Estamos conversando com a doutora Eneida Pereira dos Reis, que é otorrinolaringologista, sobre perdas auditivas. Doutora, pessoas com quadro de perda auditiva vão sempre evoluir para surdez? E em que caso isso pode ocorrer?
3: Salvo algumas doenças que são de degeneração mesmo, que vai evoluir, a gente não tem como quantificar se a pessoa vai piorar. A gente pode até dizer que não vai melhorar, porque no nível auditivo, a gente não tem como dizer fatalmente a senhora vai ficar surdo daqui a 1, 2, 3, 4, 5 anos, ou pode ficar aquilo ali a vida inteira e não passar dali, ou pode piorar muito. A gente não tem como quantificar, mas é uma tendência natural, a surdez até evolui um pouquinho mais. Mas não tem como dizer vai piorar ou vai ficar igual. A gente só tenta pedir que a pessoa evite aquilo que pode agravar, para não piorar mais ainda o que já não está muito bom, né?
2: Doutor, aparelhos de surdez, eles melhoram enquanto audição. A gente sabe que aqui no Brasil existe ainda um preconceito muito grande em relação ao uso do aparelho auditivo. Eu queria que a senhora explicasse para o nosso ouvinte, assim, quais são os ganhos da pessoa que se submete ao tratamento de usar o aparelho auditivo.
3: O aparelho, ele não é um tratamento em si para o ouvido, né, para a doença do ouvido. Ele também não faz mal, ele não piora uma audição que já está ruim. Ele é um amplificador. Ele, na verdade, ele vai melhorar essa transmissão do estímulo que não está bom. Geralmente, a melhor resposta para o uso do aparelho são aquelas doenças de condução, basicamente condução. Mas o uso mais comum é nas neurosensoriais. O grau de melhora, de benefício com o aparelho, ele também depende do grau de audição que o paciente tem e da discriminação que ele tem. Então, quando a gente faz audiometria, a gente pega o mínimo de audição do paciente, dá um ganho naquela audição e fala umas palavras, tanto como monossílabas, como também palavras mesmo, e pede o paciente para repetir. Então, essa discriminação, a gente tem como avaliar mais ou menos qual vai ser o ganho do paciente. Então, assim, aquele paciente que não tem queda de audição ou que tem uma queda leve, ele vai precisar do aparelho poucas vezes, ele nem tem um grande benefício. O que tem uma queda moderada, ele já começa a ter uma indicação do uso do aparelho, mas o ganho grande mesmo do paciente, que ele sente que a vida dele melhorou muito, é quando o paciente tem aquela queda que a gente diz que é um pouco mais severa. Uhum. Que ele está com a audição um pouco menos. Então ele tem um ganho muito maior com o aparelho. E esse, a vida dele melhora muito. E até esse preconceito do uso do aparelho, ele devia até desaparecer, como as pessoas não têm preconceito a quem usa um óculos. É uma correção que está conferindo àquela pessoa um padrão de vida bom. Ela está ouvindo o que você está falando, ela está socializando. Então, na verdade, a pessoa nessa faixa de audição, ela precisa muito do aparelho e ela tem um ganho muito grande. Quem tem uma queda de audição muito grande, apesar de precisar muito, às vezes ele não tem um ganho muito bom. Mas nessa que está nessa fase de mais severa, ele ganha muito e a qualidade de vida é muito boa. E o paciente fica muito feliz, muito satisfeito com isso. E não devia nem se envergonhar de que está usando o aparelho. Mas isso geralmente existe. O paciente geralmente deixa o cabelo um pouco maior, tenta esconder um pouco, prefere os aparelhos que possam usar sem ter nada externo, o que devia desaparecer um pouco, porque a qualidade de vida melhora muito.
2: E existe um mito também em relação ao aparelho, né, doutora? Que se você usar aparelho, você vai prejudicar a sua audição. Quando você tira, você vai ver que você está perdendo a audição. Quando, na verdade, não é bem isso que ocorre, não é?
3: Não, na verdade, não faz mal ao ouvido ou à audição o uso do aparelho. O que acontece, na verdade, é que a pessoa se acostumou ao ouvir mal. Ele acostumou a não ouvir nada. Aquilo ali para ele é o normal dele, já que aquilo ali foi gradativo. Quando você é igual quem tem problema de vista e nunca usou óculos, ele está enxergando mal. Se você der a correção para ele, ele vai ver o que é real, o que é bom. Então ele põe o aparelho, ele vê que ele está ouvindo o normal, aquilo ali é o normal. E aí quando ele tira, ele não vai querer ouvir ruim, que era ruim. Então ele acha que fez mal, que piorou. E, na verdade, não piorou. É que ele chegou ao patamar de normalidade, ele não quer cair mais, mas não foi o aparelho que causou, foi a patologia que ele já tem e que antes ele não percebia que tinha.
2: Doutor, existe uma faixa etária em que a prevalência de perda auditiva é maior?
3: Geralmente é o paciente mais idoso, né? E cada doença ela tem uma frequência maior para cada idade. Existe uma doença que a gente chama de otoesclerose, que é tipo uma calcificação no último ossinho do ouvido. Então ele dá uma queda condutiva e ele é mais frequente em mulheres na faixa etária de 40, 50 anos, mas geralmente a queda que a gente diz do nervo auditivo auditivo, que não está relacionado ao trabalho, não está relacionado ao ruído, nem a uma doença, ela é mais comum na terceira idade.
2: Essa perda auditiva no idoso é como a perda da visão também? O idoso colocaria, no caso, um aparelho para melhorar, assim como ele coloca o óculos para melhorar
3: Exatamente.
2: Sua visão?
3: Na verdade, a gente não tem como quantificar. Cada pessoa vai evoluir diferente. Tem pacientes de 70, 80 anos que ouve perfeitamente bem, que é uma queda muito pequenininha. Tem pacientes que nessa idade que não ouve quase nada. Então, assim, a gente gosta até de fazer audiometrias seriadas para ir acompanhando. É uma coisa que é gradativa. E usar o aparelho vai melhorar muito a qualidade de vida. Eu acho que é importante. Até mesmo para não se isolar, para evitar até, assim, a gente dizer até que acidentes, porque o aparelho, a audição, ele te dá uma noção de localização. Então, o paciente não fica muito perdido.
2: É verdade dizer que a audição é responsável, inclusive, pelo equilíbrio da gente?
3: É. A gente tem vários órgãos relacionados ao equilíbrio, mas o labirinto, ele é um órgão do ouvido interno, que é ele que confere o equilíbrio. Então, na verdade, você ter as doenças do labirinto, podem ser doenças secundárias à pressão arterial, problemas de coluna, diabetes, mas pode ser uma doença inerente do ouvido, acometer a audição e acometer o equilíbrio também.
2: O que pode ser uma das causas dos tombos, dos frequentes tombos na cidade, né, doutora?
3: É, o desequilíbrio. No idoso existem também outras causas, né, vasculares, até ortopédicas, mas o equilíbrio do labirinto é uma coisa muito frequente na cidade.
2: Doutora, pessoas que têm o hábito de ouvir música muito alta, ou que usam com frequência aqueles discmans, aqueles walkmans, ou que trabalham expostos a ruídos muito altos também, podem adquirir perda auditiva?
3: Pode. O objetivo do ouvido médio, externo e médio, é amplificar o som que está chegando. Então, você se expor frequentemente, e eu digo frequentemente assim, acima de 85 decibéis, que não é uma coisa tão grande assim, por um período de 3 horas por dia, num período de 3 anos, você já pode ter uma queda, uma lesão das células nervosas, e você já começar a ter uma queda auditiva. Então, o uso de Walkman, e adolescente gosta de ouvir em volumes extremamente altos. E aí, isso aí faz uma agressão à célula auditiva. E assim como trabalhar com ruídos, por isso que hoje é lei usar protetor auricular, para diminuir esse impacto do som sobre o ouvido. E aí, para poder evitar sequelas maiores, sempre fazer audiometrias seriadas, né?
2: A senhora falou de adolescente, a gente lembra aqueles rapazes também que passam no carro naquele som horroroso.
3: Exatamente.
2: Dentro do carro, numa altura absurda, dentro de um carro fechado, né? E isso também pode ser um agravante, né, doutora?
3: O interessante é que, assim, para você conceder a carteira de motorista, você não precisa ter audição normal, mas eles exigem uma audição sociável, né? Mesmo com protetor, mesmo com aparelho. Você pode usar aparelho e ter a carteira de motorista. Você tem que, com o aparelho, atingir um certo patamar de audição. Mas essas pessoas que escutam rádio muito alto, elas estão ouvindo normal, se fizer uma audiometria. Mas esse som aí está conferindo a ela audição nenhuma do ambiente externo. Então tá pior do que o aparelho que tem surdez.
2: É verdade. Se você buzinar bem alto ao lado deles, eles não conseguem ouvir.
3: O apito do guarda, ele não vai ouvir.
2: É verdade.
3: Mandar parar de repente o carro.
2: É verdade. Doutora, por que uma pessoa que se expõe a um som muito intenso e se sente levemente atordoado e com uma sensação de zumbido no ouvido por horas?
3: Na verdade, isso é o que a gente chama de... Esse trauma pela exposição prolongada ao ruído, a gente diz que é um trauma acústico crônico. Ele, aos pouquinhos, ele está se expondo ao ruído e está agredindo. Quando você se expõe a um ruído agudo, tipo uma explosão, um tiro, uma danceteria, um show, você está agredindo essas células auditivas, mas na verdade isso geralmente é temporário. O ouvido, ele tá ligado com o labirinto, ele tá ligado, então você tem zumbido, você tem uma queda da audição, isso real, você sente a queda da audição, e você tem a tonteira. O que a gente pede ao paciente é que ele, geralmente isso passa em 12 horas, 19 horas, assim, até um dia, a gente pede ao paciente que logo depois ele não se expõe a esforço físico, ele evite ambientes ruidosos, que aí a tendência natural é voltar ao normal. E aí, se não voltar ao normal, ele procura um atendimento para fazer um exame audiométrico e ver se realmente aquilo ali foi uma agressão realmente tão grande a ponto de ter causado uma surdez permanente, o que pode acontecer.
2: Eu ia perguntar justamente para a senhora se uma única exposição de um som intenso pode causar um problema de audição.
3: Se vai causar um problema permanente, se vai melhorar ou não vai melhorar, ou até tem gente que se expõe a show e não sente nada. Isso depende da pessoa, depende da intensidade, da frequência do som, da exposição, do tempo que está exposto. Isso pode acontecer da pessoa estourar uma bomba do lado do ouvido e ficar surdo aquele ouvido.
2: Doutora, vamos para a nossa última pergunta de hoje, então. Alguma pessoa que se queixa constantemente de um zumbido no ouvido, isso é normal? Ou seja, varia de pessoa para pessoa? Ou é um sinal de algum problema?
3: Olha, o zumbido é a patologia, uma das mais complexas do otorrino. A gente pode enumerar milhões de causas de zumbido. Milhões. Talvez a mais difícil de tratar. Porque aquelas que você não consegue tratar, isso causa um transtorno tão grande para o paciente. Ele não consegue dormir, ele não consegue viver. A USP, ela tem um ambulatório de zumbido, para você imaginar a amplitude disso. Então, assim, o zumbido, você pode ter eventualmente um ruído no ouvido, e aí se nunca mais apareceu, se isso não está muito frequente, se isso não é uma coisa permanente, você pode até ignorar isso. Mas se for uma coisa que começar a ter uma frequência grande, uma intensidade grande, estiver comprometendo o seu dia a dia, aí você tem que começar a investigar.
2: E o que pode vir a causar esses zumbidos, doutora?
3: Aumento da glicose, que é o que causa diabetes, pode dar zumbido. Problemas de coluna cervical, a pressão alta. Pressão alta, às vezes a pessoa está com zumbido, a sensação de que o ouvido está cheio, você vai medir a pressão, está lá em cima.
2: Problemas de coluna? Como
3: assim? A coluna cervical, ela mantém, a cervical principalmente, ela mantém uma conexão direta com o labirinto. Então, patologias de coluna cervical, elas podem evoluir com crise de labirinto e com zumbido no ouvido.
2: Então, alguma pessoa pode estar com problema na coluna, nessa região que a senhora acaba de falar, e isso pode vir a gerar um zumbido no ouvido dela, e ela nunca descobriu o que é isso,
3: porque
2: e é da coluna.
3: Ela trata a coluna, faz uma fisioterapia, uma hidroginástica, e o zumbido desaparece.
2: Olha, que bacana, não sabia não.
3: Isso, o colesterol alto costuma dar zumbido. Na verdade, ele é realmente alguma coisa que está apitando, sinalizando alguma coisa não está normal.
2: Ou seja, todo zumbido, ele é um sinal de que alguma coisa está errada.
3: Até nariz entupido, subida de ferro, andar de avião com a despressurização ruim, você pode sentir um zumbido no ouvido. Se aquilo ali passou, acabou, você encontrou a causa, tratou a causa, passou, você precisa se preocupar. Mas se aquilo ali ficar muito permanente, pode ser até uma causa, uma queda de audição, alguma coisa que tem que investigar.
2: Doutora, muito obrigada pela sua presença mais uma vez aqui no nosso programa.
3: Muito obrigada, obrigada a você.
2: Você acabou de ouvir o programa Pergunte ao Doutor. Hoje conversamos sobre perda auditiva com a doutora Eneida Pereira dos Reis, que é otorrinolaringologista. Pergunte ao Doutor. Produção e apresentação, Adriana Carla Aragão. 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
4: 10:49.
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Show na melhor sintonia. Deixa eu até chegar mais perto aqui de você que tá aí do outro lado, na paquera, na sintonia, curtindo essa programação maravilhosa, porque aqui Wilson Meirelles chegando naquele jeito. Naquele jeito.

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4: Na melhor sintonia com os melhores anunciantes aqui nessa sintonia maravilhosa. A gente, depois desse break, intervalo, agradeço pelo carinho, inclusive você sintonizado em casa, no trabalho, curtindo a nossa programação através do sistema Alexa, né? Na verdade, Alexa, essa caixinha inteligente que é só você falar aí o nome da nossa programação, o nome da nossa sintonia, é claro, e ela vai lá e toca. Coisa hoje em dia, tecnológica, né? Tecnológica!

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0: Rei Vaqueiro amanheceu na melhor programação, né? Amanheceu aqui, ó.
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2: 11:36.
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0: Já estamos de volta, é o Wilson Meirelles e o programa Rádio Escuta. E aí, curtindo aonde? Em casa? Conta pra nós, tá no trânsito, rapaz, tá no trânsito aí. Vamos ter paciência, né? Que uma hora o negócio anda por aí, né? Ou tá no interior, tá na roça, curtindo a nossa programação através do aplicativo. 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
7: Já estamos de volta trazendo Lucas e Igor.

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1: Interrompemos nossa programação para o horário reservado à propaganda eleitoral gratuita. Em 10 minutos, voltaremos com nossa programação.

0: Meio-dia em ponto.
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0: acertando os ponteiros.
1: Hora certa,
0: meio-dia e 14 minutos. 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

0: e 33 minutos.
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0: Meio-dia e 43 minutos.
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0: 1:02.
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0: 1:13.
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0: 1:30.
1: 87.
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0: 2:02.
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0: 2:34.
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4: Eu.
3: E Geraldão.
5: Eu também.
4: O Geraldão, você viu aquela matéria no site do Ministério dos Direitos Humanos?
5: Ô, Zé Bonito, malemar o aí o zap zap, rapaz, não tem tempo pra essas coisas não.
4: Mas você nem ficou curioso pra saber?
5: Uai, senhor, conta pra nós aí.
4: Diz lá, Geraldão, que as esposas são obrigadas a cozinhar sim.
5: Ô, louco, homem, mas mó de que isso?
4: É porque, de acordo com o Tratado de Genebra, todo prisioneiro tem direito a uma refeição quente diariamente, Geraldão.
5: Agora que eu fui entender com um monte de amigo meu aí, não sai de casa, que é prisioneiro, sou.
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7: No Paraná, a cada 10 piá, uns 8 são jaguara.
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3: Com Zé Bonito e Geraldão. Se queres, queres. Se não queres, diz.
10: Ah, mas é assim tanto, né? Forçasse.

0: e a hora certa.
1: 3:04.
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0: acertando os ponteiros.
1: Hora certa, 3:13.
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1: Gente, Almanac Musical no ar e hoje nós falaremos de Heaven, uma bela canção escrita por Bryan Adams e Jim Vallance, gravada pelo próprio canadense Bryan Adams. A canção é o terceiro single do álbum Reckless. O videoclipe da faixa foi gravado em Londres e levou diversos prêmios, entre eles o MTV Music Awards, na categoria Melhor Clipe Cinematográfico. A canção é um grande sucesso até hoje e a gente relembra agora.

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0: 3:44.
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0: acertando os ponteiros.
1: Hora certa, hora certa.
0: 4 horas e 1 minuto.

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0: Oi.
1: Opa, dona Áurea, tudo bem?
0: Tudo bem.
1: Dona Áurea, a gente tá ligando pra dizer que enviou o caso da senhora pro STF. E era muito bom a senhora comparecer lá no dia do caso, entendeu?
0: O que é o caso?
1: Ei, dona Áurea, se a senhora tiver algum amigo por lá, amizade, uma pescada, facilita, tá entendendo?
0: E nem sei de... Onde é?
1: E lá em Brasília, dona Áurea.
0: Ah, meu amigo, eu não sei o que é isso não, pelo amor de Deus, não é comigo não.
1: Mas tem o nome da senhora aqui no processo, o que é que a senhora deve à justiça?
0: Nada, que eu nunca tive nada contra a justiça, pra justiça resolver.
1: Por causa da senhora tá lá, se a senhora conhecer lá algum ministro, passe logo um zap zap, senão é chau.
0: É enganada, isso é um engano grande. Como é o nome que tem aí?
1: Olha, o nome que tem aqui mesmo no processo vulgo é dizendo que é uma tal de mulambo, né?
0: Pode ser o diabo, mas comigo não. Eu não tenho nada de mulambo.
1: Mas tu não?
0: Não.
1: Pois vão dar um habeas corpus pra mulambo.
0: Não, pois é a língua de quem inventou essa, porque não é, eu não sei nem dessa conversa.
1: Vou botar aqui, mulambo.
0: Bota pra besta.
1: Que é isso, mulambo?
2: Pra besta?
1: Será que pega? Não vou nem ligar de novo, né? Vou nada, o negócio... Ô, porra, bruto! Escuta, tá fumando...
3: Alô?
1: Ô, mulambo, tá aí, tá?
3: Mulambo? Eu não conheço nenhum mulambo.
1: Olha, se ela não tá aí dentro...
3: É, onde que tá dentro do seu... Eu acho que tá dentro do seu... Lá dentro.
1: Aí.
4: Agora foi...

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1: Hora da hora. Hora certa.
2: 4:42.
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0: 5 horas.
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0: toda a vida eu teve um sonho, né? Entendi a lei. E minha filha arrumou uma professora particular, ajudou muito, muito. Eu fiquei mais esperta, eu fiquei mais à vontade.
1: O sonho de Dona Tetê é o sonho de milhões de pessoas que esperam pelo dia em que as letras deixem de ser apenas um desenho e signifiquem uma vida melhor.

0: 11:31.
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0: 7:43.
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0: 6:03.
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1: 6:06. 6:06.
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1: 6:07. 6:07.

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1: Terça-feira, 22 de setembro de 2026. Esse é o Giro de Notícias. Eu sou Breno Zonta e você acompanha os destaques do momento. Mensagens trocadas entre o miliciano Robson Calisto e Maria de Fátima Bezerra de Castro, secretária parlamentar no gabinete do senador Flávio Bolsonaro, revelam que o candidato do PL à presidência do Brasil destinou uma emenda parlamentar de quase R$200 mil para um projeto esportivo a pedido do miliciano. Peixe, como é conhecido Robson, foi condenado a 9 anos de prisão por envolvimento no assassinato da vereadora Marielle Franco em 2018. A emenda foi negociada em 2023. A Polícia Federal informou que tem indícios de que o dinheiro da emenda foi desviado. Flávio Bolsonaro afirmou, por meio de sua assessoria, que a emenda foi destinada dentro da legislação vigente. Pelo menos 4 pessoas morreram com a tempestade que atingiu o Rio Grande do Sul nos últimos dias. Entre as vítimas está um menino de 4 anos, Juliano Nunes da Silva, e sua irmã de 13, Josiane da Silva Rodrigues. A mãe deles, Eliane Nunes da Silva, de 43 anos, segue desaparecida. Eles estavam dentro de um carro que foi arrastado pela correnteza. O companheiro dela conseguiu escapar. Mensagens extraídas do celular de Daniel Vorcaro e publicadas pelo portal Metrópolis nesta terça-feira revelaram que o Banco Master tinha um contrato com honorários de R$427 milhões com o escritório da advogada Camila Ramos, que fazia parte de um grupo identificado como Turma do KN. De acordo com a reportagem, as mensagens mostram que KN é uma menção ao ministro do Supremo Tribunal Federal, Cássio Nunes Marques. O valor seria pago em caso de êxito nas ações de interesse de Vorcaro em tribunais superiores, que poderiam destravar mais de R$8 bilhões em precatórios. Em outras mensagens, o desembargador Newton Ramos, do Tribunal Regional Federal da Primeira Região, que é marido de Camila, atribuiu uma solicitação de diária em um hotel a Nunes Marques. O ministro nega ter pedido qualquer coisa a Vorcaro, trocado mensagens com ele ou autorizado terceiros a falar em seu nome. O Giro de Notícias é uma produção da agência Rádio Web. Texto e apresentação, Breno Zonta. Edição, Mário Melo.

0: 6 horas e 10 minutos. 6 horas e 10 minutos.
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0: 6:12.
1: Mesmo sem citar Donald Trump, o presidente do Brasil, Luiz Inácio Lula da Silva, passou diversos recados nesta terça-feira em seu discurso de abertura na Assembleia Geral da Organização das Nações Unidas, e fez isso logo em sua primeira afirmação, quando mencionou o secretário-geral da ONU, Antônio Guterres.
2: Ao longo de seus 2 mandatos, Antônio Guterres foi testemunha direta dos crescentes desmandos da superpotência.
1: Lula cobrou uma mudança de postura da ONU. Disse que é o momento mais crítico desde que a organização foi criada em 1945, após a Segunda Guerra Mundial, com a missão de evitar novos conflitos na proporção que temos visto.
2: Somos chamados a optar entre o multilateralismo e o unilateralismo, democracia ou extremismo, soberania ou subordinação. Essas escolhas demandam coragem, vontade política e clareza de objetivos.
1: Depois, o presidente do Brasil disse que o governo de Israel pratica genocídio contra mulheres e crianças em Gaza e que civis israelenses têm pagado o preço dos atos terroristas do grupo fundamentalista Hamas. Lula também afirmou que não haverá vencedores na batalha entre Rússia e Ucrânia e que a diplomacia é a única opção. Depois, quando falou da América Latina, passou outro recado para Trump.
2: A proximidade geográfica com a maior potência militar do mundo é inescapável, sobretudo num contexto do recrudescimento de tentações hegemônicas. O Brasil não cabe no quintal de ninguém. Precisamos...
1: Em seu discurso, Lula disse que o modelo político da democracia está em xeque e que o mundo voltou a presenciar ingerência externa em processos eleitorais. Ainda sobre a América Latina, ele defendeu que o povo venezuelano decida seu destino, criticou a Nicarágua por impedir que a oposição dispute a eleição e disse que o embargo econômico e o cerco energético impostos pelos Estados Unidos sobre Cuba são medidas ilegais. Em outro recado para Trump, o presidente do Brasil avisou que o país não vai tolerar interferência externa no combate ao crime organizado.
2: Não precisamos de porta-aviões vigiando nossas águas. Precisamos de cooperação para estancar o fluxo de armas e de dinheiro que abastece o crime organizado. Esse é o espírito da proposta que entreguei pessoalmente ao presidente dos Estados Unidos.
1: Em maio passado, o governo dos Estados Unidos designou facções transnacionais brasileiras como o Primeiro Comando da Capital, o PCC, e o Comando Vermelho, o CV, como terroristas. Essa classificação já foi usada pelo governo de Trump contra outros cartéis na região para justificar intervenções militares. Lula também defendeu o PIX, que é alvo de pressões do governo Trump, já que bandeiras estadunidenses de cartão de crédito perderam o mercado pela gratuidade da ferramenta brasileira.
2: Não vamos ceder às pressões de multinacionais que querem privatizar o nosso PIX, uma infraestrutura de pagamentos pública e gratuita que fez da inclusão financeira uma realidade para milhões de brasileiros e brasileiras.
1: O presidente Lula encerrou seu discurso dizendo que não subestima o poder das redes de desinformação durante as eleições em outubro, mas afirmou que o Brasil não aceitará interferência.
2: Não permitiremos que os inimigos da democracia, internos e externos, atentem contra a vontade popular. A democracia brasileira pertence aos brasileiros. O Brasil continuará sendo um país soberano. Ninguém nos afastará desse caminho. Que Deus nos abençoe a todos e muito obrigado.
1: Lula também foi aplaudido na Assembleia quando elogiou a ONU pelo reconhecimento do tráfico de africanos escravizados como crime contra a humanidade e quando cobrou medidas internacionais para o combate ao assassinato de mulheres. Agência Rádio Web, produção e reportagem, Breno Zonta.
0: 6:17.

0: horas e 17 minutos.
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5: Dica do pediatra, com o médico Antônio Márcio Lisboa.
6: Doutor Lisboa, qual é a idade para a criança deixar de usar fraldas e passar a usar troninho ou vaso sanitário?
7: Isso aí, eu costumo dizer que nós devemos tentar tirar as fraldas a partir de quando a criança anda. E aí varia, um ano e dois meses, um ano e três meses, sem pressa. E às vezes a mãe fica angustiada porque já tem 6 meses, já tem 4 meses, 8 meses. Eu costumo brincar com ela: se você já viu uma criança de 4 anos de fralda? Ah, não vi. Então pronto, você pode levar 3 anos, 2 anos, 3 anos, mas isso é uma coisa que vai acabar. O tempo é variável, né? Então não tem angústia. Se tivesse gente que usasse fralda com 11 anos, aí é um negócio preocupante, né? Mas não tem. Então é importante ter muita calma. Por que ter muita calma? Porque a falha na educação do esfíncter é a causa mais comum de constipação séria em criança. A prisão de ventre em criança, uma das causas é essa aí. É a mãe botar no pinico e vestir, não deixa a criança sair do pinico. Tem que ficar aí, você tem que fazer, entendeu? Ou senão aquela mãe que chega em casa todo dia e pergunta: ô, Maria, o Gustavo foi no trono hoje? Fez? Não fez? Fez? Não fez? E a criança ouve aquilo. Mais uma vez, ela percebe que se ela não fizer cocô, a família toda fica eriçada em torno dela. E isso, às vezes, tem que ir para psicólogo, botar a família no psicólogo. Ou o pediatra consegue convencer a mãe para ninguém ficar falando sobre o cocô do Gustavo, ou senão todo mundo vai para psicólogo.
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8: O que é liberdade de ir e vir?
9: Liberdade de se deslocar livremente de um lugar a outro dentro de um território nacional ou entre países. O deslocamento além das fronteiras pode sofrer restrições, como a exigência de vistos em função da soberania nacional. Dentro de uma nação, no entanto, o direito de ir e vir só pode ser limitado em casos específicos, como prisão, calamidade pública e estado de sítio.

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1: Hora certa,
0: 6:32.
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1: Quinta-feira, 15 de outubro de 2026.
0: Vamos aos destaques do dia.
1: Combate aos incêndios na Amazônia.
0: Reforço de pessoal e investigação criminal são algumas das iniciativas para conter o fogo na região. Graziele Bezerra.
2: O Ministério da Justiça ainda vai enviar ao Amazonas bombeiros e viaturas para reforçar a equipe da Força Nacional de Segurança Pública que trabalha no enfrentamento aos incêndios florestais do estado.
1: Conectividade em rodovias federais e estaduais.
0: Lançada a política para reduzir áreas sem cobertura de celular. Luana Karen.
3: Para viabilizar a ampliação da conectividade nas estradas, está o compartilhamento de sinal entre as operadoras.
1: Hoje é dia do professor.
0: Brasil tem mais de 2.400.000 docentes na educação básica.
1: E o que é ser professor no país? Ouvimos docentes e alunos que destacam a importância da profissão.
4: Quero desejar um feliz dia dos professores a todos os mestres que nos ensinam e nos inspiram todos os dias. Parabéns pelo seu dia.
0: Na apresentação da Voz do Brasil, Luciano Seixas e Mariana Jungmann.
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0: A segurança nas rodovias é um dos pontos da Política Nacional de Conectividade em Rodovias, lançada hoje.
1: O projeto prevê dobrar a cobertura de telefonia móvel nas estradas federais.
0: A iniciativa busca reduzir áreas sem sinal, aumentando a segurança dos motoristas.
3: Lançada na sede da Bolsa de Valores em São Paulo, a Política Nacional de Conectividade em Rodovias. A medida prevê a conexão de internet em toda a extensão das BR-101, 116, 135, 163, 242 e 364. De acordo com o ministro das Comunicações, Frederico Filho, entre as ações para viabilizar a ampliação da conectividade nas estradas está o compartilhamento de sinal entre as operadoras.
5: As operadoras vão abrir o sinal entre si, onde uma operadora ao longo da rodovia, não necessariamente a própria operadora vai ter a cobertura completa, tá? Então isso vai ter um acordo entre as operadoras que representa 13 mil quilômetros essa iniciativa.
3: O ministro dos Transportes, Jorge Santoro, acredita que com a conectividade será possível reforçar a prevenção de acidentes, melhorar a logística e aumentar a segurança das cargas que transitam nas rodovias do país.
6: E isso vai gerar um mecanismo de segurança pública muito eficiente para a gente poder avançar no controle das nossas cargas pelo país.
3: Com conectividade, motoristas e passageiros também terão melhores condições de pedir ajuda em emergência. Emergências, comunicar acidentes e acionar serviços de socorro como o SAMU e os bombeiros, além de facilitar a comunicação durante os deslocamentos. Reportagem Luana Karen.
1: Federal, em ação conjunta com vários órgãos, atua para combater os incêndios florestais no estado do Amazonas.
0: O Ministério da Justiça e Segurança Pública vai enviar até a semana que vem bombeiros da Força Nacional para reforçar a operação por conta dos efeitos do El Niño.
1: A Polícia Federal abriu investigação para apurar possível ação humana na origem dos incêndios.
2: Até 21 de outubro, o Ministério da Justiça e Segurança Pública vai enviar ao Amazonas 29 bombeiros e 9 viaturas para reforçar a equipe da Força Nacional de Segurança Pública que trabalha no enfrentamento aos incêndios florestais no estado. Com mais este apoio, chega a 160 o número de profissionais que atuam na floresta para conter o avanço dos focos de calor. Segundo o Centro Gestor e Operacional do Sistema de Proteção da Amazônia, Sensipam, o Amazonas registrou 1.380 focos de incêndio nos 10 primeiros dias de outubro. Mas de acordo com o ministro do Meio Ambiente e Mudança do Clima, João Paulo Capobianco, o quadro já começa a mudar.
7: Houve uma redução nos eventos de queimadas e incêndios e há um indicativo de redução de novos focos. Precisamos intensificar as ações.
2: O ministro também afirmou que a Polícia Federal vai investigar possível ação humana na origem dos incêndios.
7: O novo passo agora é a investigação criminal para identificar quem está operando esse conjunto enorme de incêndios e verificar se há uma organização por trás. atrás disso.
2: O Ministério da Integração e do Desenvolvimento Regional reconheceu a situação de emergência decretada pelo governo do Amazonas em 36 municípios do estado. Além de Manaus, Humaitá, Lábrea e Apuí, no sul amazonense, também vão receber apoio para ações de prevenção e combate aos incêndios florestais. Os estados também estão capacitando 5.000 bombeiros, brigadistas e integrantes de povos e comunidades tradicionais com apoio do Fundo Amazônia. Reportagem Graziele Bezerra.
0: A Companhia Nacional de Abastecimento, Conab, divulgou nesta quinta-feira o primeiro levantamento da safra de grãos 2026-2027.
1: De acordo com a pesquisa, a produção brasileira pode ultrapassar 367 milhões de toneladas.
0: A projeção para o novo ciclo indica crescimento de 1,4% no volume a ser colhido.
8: A estimativa é que a produção de grãos no país seja de 367 milhões e 100 mil toneladas. Os dados foram divulgados pela Companhia Nacional de Abastecimento, a Conab. De acordo com a pesquisa, a produção de soja pode chegar a 181 milhões e 600 mil toneladas, com aumento na área semeada. Com isso, as exportações de soja em grãos estão estimadas em 117 milhões de toneladas. Fabiano Vasconcelos é gerente de acompanhamento de safras da Conab. Ele explica que as condições climáticas de outubro influenciaram no desenvolvimento dos plantios no país.
9: Em relação à temperatura, isso é importante porque a gente tem visto aí temperaturas acima da média em grande parte do país, né, de uma maneira geral, especialmente ali na região norte, nordeste, centro-oeste. E a previsão para outubro, a previsão do IMET também indica temperaturas médias favoráveis ali ao desenvolvimento das lavouras em grande parte do país.
8: Para o milho, o volume total da produção pode chegar a 148 milhões de toneladas. Para o ciclo 2026-2027, a Conab também prevê um aumento de 6,6% no consumo interno do cereal, impulsionado pela produção de etanol. Com locução de Thaís de Araújo, reportagem Márcia Fernandes.
1: O Dia Mundial da Alimentação é celebrado no dia 16 de outubro.
0: No Brasil, o programa de aquisição de alimentos leva a produção de agricultores familiares para diversos segmentos da sociedade.
1: Entre eles, as cozinhas solidárias, que alimentam pessoas em situação de vulnerabilidade social.
10: Em Brasília, o programa de aquisição de alimentos, o PAA, conecta produtores rurais a organizações comunitárias que preparam refeições para a população em situação de vulnerabilidade social. A produtora rural Rosana Alves do Nascimento, de São Sebastião, no Distrito Federal, trabalha mais de 20 anos na atividade e relata sua experiência com o programa.
11: Tem o produtor que está lá com sua produção sem ter como escoar e tem as pessoas que estão precisando do alimento.
10: O programa de aquisição de alimentos compra produtos da agricultura familiar e destina alimentos a iniciativas de atendimento à população em situação de insegurança alimentar. Entre as iniciativas estão as cozinhas solidárias. No Distrito Federal, a cozinha solidária Comidinha da Vovó participa dessa atividade. A responsável pelo espaço, Mãe Maria do Cerrado, relata as dificuldades enfrentadas antes de ter acesso aos alimentos.
12: Quantas vezes a gente ia para feira, no final da feira, tudo que jogavam fora, a gente pegava. A gente pegava aqui, eles chamavam de lixo.
10: No Distrito Federal, a Companhia Nacional de Abastecimento, a Conab, coordena a execução do programa em parceria com associações e cooperativas de agricultores familiares. Segundo a superintendente regional da Conab, no DF, Regina Célia Santos, cerca de 30 associações e cooperativas participam do programa que permite a comercialização da produção de agricultores familiares.
13: Estamos falando aí num público com certeza de mais de 1.000 agricultores familiares individuais que conseguem escoar seus alimentos.
10: A ministra do Desenvolvimento Agrário e Agricultura Familiar, Fernanda Machiavelli, destaca a importância do trabalho conjunto entre produtores rurais e organizações comunitárias.
13: Isso se deve ao trabalho integrado da sociedade civil, que se organizou e criou esses espaços das cozinhas solidárias, levando o alimento que hoje chegam nas comunidades urbanas, alimentando as famílias brasileiras.
10: Entre 2023 e 2026, o programa de aquisição de alimentos atendeu 140 mil agricultores. Em todo o país, mais de 2.600 cozinhas solidárias foram mapeadas. Reportagem Pablo Mundim.
0: Pois é, e as cozinhas solidárias são parte de um sistema maior que está completando 20 anos.
1: É o Sistema Nacional de Segurança Alimentar e Nutricional, o SISAM, que reúne e dá estrutura às políticas públicas de combate à fome.
0: Nós conversamos com Valéria Buriti, secretária extraordinária de combate à fome e à pobreza do governo federal, sobre o funcionamento do SISAM e a participação da sociedade civil, de estados e de municípios. Acompanhe.
14: Olá, secretária Valéria, bem-vinda à Voz do Brasil. Um prazer ter a senhora conosco para a gente falar de 20 anos, né, do Sistema Nacional de Segurança Alimentar e Nutricional, o SISAM. A senhora pode começar então explicando para a gente o que que é o SISAM, como é que ele se relaciona com a saída do Brasil do mapa da fome?
15: Claro, primeiro eu agradecer a oportunidade de estar aqui. Eu sempre fico muito emocionada de estar na Voz do Brasil, um programa que eu escuto desde criança, então é sempre uma emoção estar aqui com vocês, agradecer o espaço. E o Sistema Nacional de Segurança Alimentar e Nutricional, o SISAM, assim como existe o SUS para garantir a saúde, assim como existe o SUAS, né, para garantir proteção para as pessoas mais vulneráveis, foi criado um sistema para garantir a alimentação como direito. Então, quando a gente olha para as causas de fome, de insegurança alimentar, obesidade, as diferentes formas, né, de insegurança alimentar, a gente vê que precisa trabalhar garantia de renda para que as pessoas possam comprar comida, produção de alimentos, para a gente ter produção de alimentos e disponibilidade de alimentos, cuidar do preço dos alimentos, é passar informação para que as pessoas, quando comprem alimentos que façam bem para a saúde. Ou seja, a gente está falando de um conjunto de ações. E o sistema, ele visa justamente isso, garantir que cada ministério tenha como objetivo comum isso, ou todas as minhas políticas vão ter impacto para garantir o direito à alimentação, e pensar também como que essas políticas podem se integrar. E uma outra dimensão importante desse sistema é também dialogar com a sociedade civil para entender quais são os problemas que o governo tem que superar, se as políticas públicas estão sendo bem executadas, estão gerando resultado, para que a gente consiga atingir esse objetivo de garantir o direito à alimentação.
14: Pois é, vamos destrinchar tudo isso um pouco mais, porque o SISAM está estruturado em três pilares, a gente vai falar sobre todos eles, e um deles é essa coordenação governamental, né? Quais são as políticas públicas que hoje são abarcadas pelo SISAM, as políticas de governo federal?
15: Bem, eu acho que a primeira que eu acho que vale a gente destacar é justamente a gente retomar todas as pesquisas, informação, para entender como que está a situação de segurança alimentar e nutricional do nosso país, né? Onde que a gente tem mais problemas, né? Olhar também para toda a situação de produção de alimentos. Então, a primeira política é essa da gente ter um conjunto de informações para a gente se organizar como governo e trabalhar melhor. E a partir daí, a gente mobiliza os ministérios. Então, a gente tem um plano de segurança alimentar e nutricional que vai reunir aí programas como Bolsa Família para garantir renda, vai garantir programas de fortalecimento da produção de alimentos, vai garantir alimentação escolar, o reajuste do valor repassado para alimentação escolar. Então, essas ações, elas estão reunidas num plano para que a gente consiga, juntando esse conjunto de ações do governo, garantir alimentação para todas as pessoas, considerando as diferentes realidades que a gente tem no nosso país, né?
14: E você mencionou também a questão da sociedade civil, né? A gente tem um pilar estruturado na participação social no SISAM, que quer dizer que o governo não pensa sozinho o combate à fome, né? Como é que funciona essa interação com a sociedade civil?
15: Ótimo, então essa pergunta é importante, porque a participação social é uma parte importante desse sistema. Quando a gente olha, por exemplo, para o programa de aquisição de alimentos, que é um programa que compra da agricultura familiar e entrega para a rede de assistência social, foi um programa criado no Conceia. Quando a gente olha para o Programa Nacional para fortalecer a agricultura familiar, quando a gente pensa no Plano Safra, ele foi criado no Conceia, que é o Conselho de Participação da Segurança Alimentar e Nutricional. Então, a participação social, ela é fundamental para que aquilo que a gente faz seja efetivo. Por quê? A sociedade vai dizer quais são os problemas que ela está vivendo, né? E a partir dessa vivência com a sua realidade, é que a gente vai construir uma política pública.
14: É
16: E aí ela traz para o governo, né?
17: Exatamente. Cisternas, por exemplo, surge da sociedade. As pessoas que viviam na região do semiárido começam a captar água da chuva para consumir água da chuva para a produção de alimentos. E isso vira uma política pública. Agora, na pandemia, a gente teve outro exemplo, que são as cozinhas solidárias, né? Então, as comunidades que se organizaram para entregar refeições. Isso hoje também é uma política pública. Então, a participação social, ela garante que as políticas sejam mais responsivas, que ela consiga, de fato, enfrentar os problemas que a gente tem para garantir a alimentação em diferentes contextos.
16: Agora, a gente tem também a esfera federativa, que é o terceiro pilar, que não é menos importante, porque é lá no estado, no município, que as políticas são aplicadas na ponta, né? Queria que a senhora também falasse um pouco sobre como é essa interação.
17: Perfeito. De fato, no município que as pessoas vivem, né? Então, é lá que elas vão ter acesso a um restaurante comunitário, a uma cozinha, a uma feira, a alimentação escolar. É lá que elas são, né, encontram os centros de referência e assistência social para ter acesso ao Bolsa Família. Então, o município é onde as pessoas vivem e é onde as políticas públicas chegam, de fato, para alcançar as pessoas. O governo federal dialoga, organiza, coordena, cofinancia, financia programas. O estado tem esse papel de coordenar os municípios e organizar políticas que são maiores, mais abrangentes, e no município a vida das pessoas acontece. Então o CISAM busca organizar essa grande conversa. Governo federal, governo estadual, governo municipal, como que a gente pode acompanhar essa situação de segurança alimentar? Que estratégias conjuntas a gente pode ter para garantir que as pessoas se alimentem bem? E agora, quando a gente fez o Plano Brasil Sem Fome, foi muito importante esse processo de mobilizar estados e municípios para que eles colocassem esse tema na agenda. E aí a gente junta esses esforços do governo federal, do governo estadual, do governo municipal, e com isso a gente consegue melhores resultados, porque é mais gente trabalhando junto para um mesmo objetivo, que é garantir a alimentação adequada.
16: E é a prefeitura também que mapeia, né, onde é que estão, a prefeitura que sabe onde é que estão as pessoas que precisam desse tipo de política também, né?
17: Exatamente. E, primeiro, a gente tem muitos recursos federais que são geridos pela prefeitura. Então, mesmo os programas que têm recurso do governo federal, a prefeitura tem essa responsabilidade de fazer a gestão desses recursos, né? Pro Bolsa Família, por exemplo, que é um recurso que sai do governo federal, mas quem faz a gestão é a prefeitura. Então, é importante ter esse diálogo para que a gente consiga se organizar. E a gente tem algumas pesquisas com o nosso IBGE que mostra que tem muitas ações nos municípios de segurança alimentar, desde feiras, agricultura urbana, compra da agricultura familiar. Então, é importante esse diálogo para que essas ações estejam melhor organizadas e possam ser mais efetivas.
16: Muito bem, nós conversamos com Valéria Buriti, secretária extraordinária de combate à fome e à pobreza. Muito obrigada, secretária, pela sua entrevista à Voz do Brasil.
17: Eu que agradeço, Mariana, um prazer poder falar dos 20 anos do CISAM aqui.
0: Hoje, 15 de outubro, é o Dia do Professor, uma data para celebrar quem dedica a vida a formar o futuro do país.
16: De acordo com dados do Censo Escolar, o Brasil tem mais de 2.400.000 docentes na educação básica, com ampla maioria feminina.
0: O levantamento foi divulgado hoje pelo Instituto Nacional de Estudos e Pesquisas Educacionais Anísio Teixeira, o INEP.
18: O que é ser professor? É muito mais do que ensinar a ler, escrever ou fazer contas. É compartilhar conhecimento, despertar a curiosidade e ajudar a transformar vidas. É o que responderam alguns professores que conversamos.
19: Eu sou o professor Guilherme Schinzel e ser professor para mim é ajudar uma geração a pensar, a entender o universo e também ser um mediador de forma humana no mundo em que a IA está dominando, fazendo com que eles consigam resolver problemas, pensar de maneira abstrata e combater informações que são erradas através do método científico e usando a física como base para todo o procedimento de aprendizado.
20: Meu nome é Lúcia Oliveira, sou professora de português. Ser professor é ser evolução na sociedade, transformando vidas, transformando o mundo.
21: Sou Matheus Antônio, sou professor de biologia e para mim ser professor é dar voz para quem não tem voz e caminhar junto com quem trabalha junto com a gente, com quem aprende conosco. A minha percepção, quem estrutura uma sociedade, né? Desde o início, somos nós, professores.
18: O Brasil conta com mais de 2.400.000 professores na educação básica, segundo dados do Censo Escolar relativos a 2025. Os números foram divulgados pelo INEP nesta quinta-feira. As mulheres representam a maioria dos profissionais. Em 2025, eram quase 1.900.000 professoras, o equivalente a 78,8% do total. E neste dia do professor, os alunos trazem seu agradecimento aos mestres de sala de aula.
4: Meu nome é Maria Catarina e quero agradecer todos os professores do Brasil.
5: Olá, meu nome é Bruno, eu tenho 13 anos e estou no sétimo ano. Pela minha vida, já passaram muitos ótimos professores e tenho certeza de que muitos outros passarão pelo meu caminho. Por isso, quero agradecer todos os que escolheram essa bela profissão e desejar um feliz dia a todos os professores.
22: Olá, o meu nome é Eves, hoje é dia de comemorar. Quero desejar um feliz dia dos professores a todos os mestres que nos ensinam e nos inspiram todos os dias. Parabéns pelo seu dia.
18: Mais informações sobre a pesquisa em gov.br/inep. Reportagem Thaísa Vitória.
1: E 10 novos cursos gratuitos estão disponíveis para educadores na plataforma Avamec.
0: As formações oferecem certificado de conclusão e abordam temas como inteligência artificial, computação, redes sociais e educação antirracista.
1: Os cursos são voltados a professores do ensino fundamental e médio e a gestores escolares.
0: Para participar, basta acessar o site avamec.mec.gov.br, fazer o cadastro ou entrar com a conta gov.br e escolher a formação desejada.
1: A plataforma também oferece cursos para quem quer ampliar os conhecimentos e utilizar novas ferramentas no dia a dia escolar.
0: As fortes chuvas que atingem grandes centros urbanos costumam deixar prejuízos, sobretudo nas comunidades periféricas.
1: Para reduzir impactos de eventos climáticos extremos, a ciência está buscando soluções práticas e econômicas.
0: Uma pesquisa da Universidade Federal de Pernambuco encontrou uma medida simples para conter as enxurradas em áreas vulneráveis.
1: Você fica sabendo mais sobre essa alternativa no quadro Ciência na Prática.
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24: As memórias das fortes chuvas que arrasaram a cidade do Recife em maio de 2022 foram cruciais para a proteção de áreas de morro em zonas periféricas da capital pernambucana. Uma pesquisa mostra como o excesso de concreto nas cidades acelera o fluxo da água e agrava inundações.
25: Meu nome é Camila Salgueiro, atualmente eu sou doutoranda de engenharia civil, atuo bastante na área de drenagem urbana, modelagem hidrológica.

0: em áreas de rua, porque são áreas que a gente tem uma alta vulnerabilidade.
1: Após cruzar dados da Defesa Civil e analisar áreas críticas, como o Morro do Imbura de Cima, o estudo aponta que a solução não exige necessariamente grandes obras de infraestrutura. Alternativas aplicadas nas residências podem ser a chave para

0: naquele morro específico os reservatórios de armazenamento de água. Aquela água que antes escoava, elas começaram a ser retidas por essas caixas d'água que ficavam próximas aos telhados.
1: O objetivo da pesquisa agora é tirar a ideia do papel e aplicar as técnicas na vida concreta, diante de um clima cada vez mais imprevisível.
0: Para a gente resolver alguns problemas de drenagem, não necessariamente a gente precisa construir grandes estruturas. A gente conseguiu entender que algumas soluções atuam na água escoada antes que ela chegue no sistema de drenagem. Os eventos extremos, eles não vão parar de acontecer. E a gente está no momento de adaptar a nossa realidade para isso.
1: Acompanhe a pesquisa na página da Universidade Federal de Pernambuco. E esse foi o Ciência na Prática, com produção de Warby Calil e edição de Edinaldo Júnior. E nosso encontro com o Saber Científico volta na próxima semana. Até lá.
2: E que tal começar o ano vivendo de perto o dia a dia de um pesquisador? Estudantes do segundo ano do ensino médio e professores da rede pública estadual podem se inscrever no programa Futuras Cientistas 2027 até o dia 26 de outubro.
3: São 470 vagas gratuitas para incentivar a participação de mulheres nas áreas de ciência, tecnologia, engenharia e matemática.
2: As selecionadas vão participar de atividades de pesquisa em universidades e laboratórios, presencialmente ou pela internet, entre os dias 4 e 29 de janeiro do ano que vem.
3: Para se inscrever, é só acessar o site futurascientistas.com.br. Mas atenção, é preciso ter cadastro na plataforma Lattes do CNPq.
2: E essas foram as notícias do governo federal.
3: Uma realização da Secretaria de Comunicação Social da Presidência da República.
2: Com produção da empresa Brasil de Comunicação.
3: Fique agora com as notícias do Poder Judiciário e do Congresso Nacional. Boa noite.
2: Boa noite e até amanhã.
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6: Supremo Tribunal Federal invalida a cobrança previdenciária de empregadores rurais, pessoas físicas, no período anterior a 1º de janeiro de 2018.
7: Após decisão do presidente do Superior Tribunal de Justiça, está mantido o jogo entre Vasco e Boca Juniors no Maracanã.
6: Tribunal Superior Eleitoral aprova mudanças nas regras de propaganda eleitoral entre turnos.
7: Boa noite, eu sou Marcela Luiz.
6: E eu sou Walter Lima.
7: O plenário do Supremo Tribunal Federal decidiu nesta quinta-feira que é inconstitucional a cobrança previdenciária ao Fundo de Assistência do Trabalhador Rural, o FUNRURAL, de empregadores rurais, pessoas físicas, sobre a venda da produção no período anterior a 1º de janeiro de 2018.
6: O FUNRURAL é uma contribuição para a Previdência Social cobrada sobre a venda de produtos rurais. Marcelo Della Libera.
8: O caso chegou ao Supremo por meio de uma ação da Associação Brasileira de Frigoríficos, a Abrafrigo. A entidade questionava a cobrança da contribuição sobre o valor das vendas dos produtos rurais. Antes, o cálculo era feito com base na folha de pagamento dos funcionários. Os ministros também analisaram se as empresas que compravam os produtos rurais eram responsáveis por recolher essa contribuição em nome dos produtores. Por maioria, o Supremo seguiu o entendimento do ministro Dias Toffoli, que reajustou o voto na sessão desta quinta-feira. Para ele, a lei da época não definiu todos os elementos necessários para criar a cobrança sobre a venda da produção rural. Com isso, a contribuição foi considerada inconstitucional para o período anterior a 1º de janeiro de 2018. A modulação dos efeitos da decisão será definida posteriormente.
7: A proposta de emenda à Constituição que reduz a jornada semanal para 40 horas e acaba com a escala 6x1 foi aprovada no Congresso Nacional.
6: Agora as mudanças serão graduais e começam 2 meses após a publicação da emenda. Breno Perrucci.
9: É isso aí. Essa aprovação dá direito a 2 dias de repouso remunerado por semana aos trabalhadores. Um deles preferencialmente aos domingos, sem redução salarial. Com isso, a jornada de trabalho passa para 40 horas limitada a 8 horas diárias, o que fortalece o cuidado com a saúde do trabalhador e a promoção do trabalho decente.
7: Após decisão do presidente do Superior Tribunal de Justiça, ministro Luiz Felipe Salomão, está mantido o jogo entre Vasco e Boca Juniors pela semifinal da Sul-Americana no Maracanã, no Rio de Janeiro.
6: A partida será terça-feira, 20 de outubro, às 9:30 da noite. Fátima Uchoa.
10: A Fla-Flu Serviços, empresa criada por Flamengo e Fluminense para a gestão do complexo do Maracanã, pediu a suspensão da decisão da Justiça do Rio que autorizou o jogo no estádio, alegando que poderia agravar o desgaste do gramado em razão do curto intervalo entre os jogos e apontou possíveis riscos à segurança. A empresa também questionou a transferência ou a remarcação da partida de basquete entre Flamengo e Botafogo prevista para o Maracanãzinho. Mas o ministro Salomão entendeu que a Fla-Flu não tem legitimidade jurídica para esse tipo de pedido no STJ, já que por se tratar de empresa privada não atua na defesa de interesse público. Além disso, não apresentou elementos concretos que demonstrassem risco grave à ordem ou à segurança públicas.
7: O Tribunal Superior Eleitoral aprovou mudanças nas regras de propaganda eleitoral entre turnos.
6: A principal mudança cria uma exceção ao prazo de 48 horas para o uso em campanha de endereços eletrônicos registrados na Justiça Eleitoral entre o primeiro e o segundo turno das eleições. Vitor Struck.
11: Com a alteração, as candidaturas poderão usar os endereços eletrônicos de campanha imediatamente após o registro na Justiça Eleitoral. Para o presidente do TSE, o ministro Cássio Nunes Marques, a mudança tem o objetivo de assegurar a utilização efetiva dos meios digitais de comunicação, favorecendo a ampla circulação de ideias e propostas, sem prejuízos à fiscalização.
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7: Uma boa noite.
6: E até amanhã.

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1: Eu sou Humberto Pinheiro e estes são os destaques de hoje do Jornal do Senado, que começa agora. Senado aprova aumento do limite de faturamento do MEI para até 140 mil reais. Aprovada MP que exige exame para exercício da medicina. PEC da Segurança Pública. Presidente do Senado adia votação devido a impasse sobre o texto. Boa noite. Quem trabalha por conta própria poderá faturar mais, sem precisar deixar a categoria de microempreendedor individual, o MEI. O Senado aprovou hoje o projeto que amplia gradualmente o limite de faturamento anual, dos atuais 80 mil para 110 mil reais e, posteriormente, para 140 mil reais. A mudança pode beneficiar milhões de pequenos empreendedores. Os detalhes com o repórter Alexandre Campos.
2: Essa mudança vai corrigir distorções geradas pela inflação, que de 2016 para cá foi de 55,4%. Sem qualquer ajuste no limite de enquadramento, muitos microempreendedores individuais passaram a faturar mais que 81 mil reais por ano e, com isso, perderam os benefícios do Simples Nacional. Relator do projeto em plenário, o senador Carlos Fávaro, do PSD de Mato Grosso, destacou a importância da iniciativa para esse segmento.
3: O regime MEI frequentemente constitui a primeira etapa da trajetória empresarial. É este ambiente simplificado que trabalhadores autônomos, prestadores de serviço, pequenos comerciantes e produtores rurais iniciam a sua experiência empreendedora.
2: O projeto, que segue para a sanção presidencial, ainda permite que esses empresários individuais possam contratar até 2 empregados que recebam um salário mínimo mensal ou o piso da categoria. Atualmente, o limite é de apenas 1 empregado. Além disso, o texto prevê o perdão de dívidas com a União, constituídas até 13 de outubro deste ano, referentes a

0: redução significativa para os trabalhadores brasileiros. Os detalhes com o repórter Herman Kulitz.
1: Ao abrir a sessão deliberativa, Davi Alcolumbre destacou que cumpriu a promessa de levar o fim da escala 6x1 ao plenário logo após o primeiro turno das eleições. O presidente do Senado ressaltou que um dia a mais de folga representa uma mudança gigantesca para quem acorda cedo e pega transporte público, permitindo mais convivência com a família, cuidados com a saúde e tempo para o descanso.
2: À primeira vista, pode parecer uma mudança sutil, mas para quem acorda cedo, pega ônibus lotado, cumpre sua jornada e volta para casa no fim do dia, esta mudança é gigantesca. Um dia mais de descanso é mais tempo para a família, é mais tempo para acompanhar a vida dos seus filhos, para visitar os seus pais, para estar presente.
1: Com a nova jornada, os trabalhadores passam a ter direito a 2 dias de descanso remunerado, sendo um deles preferencialmente aos domingos. A proposição ainda proíbe a redução do salário nominal, proporcional ou de qualquer espécie.
0: A nova avaliação sobre a qualidade da formação dos futuros médicos foi aprovada pelo Senado na tarde de hoje. A medida provisória cria o Enamed, exame que avalia a formação médica no país. Repórter Patrícia Oliveira.
3: A comissão mista do Congresso, criada para analisar a medida provisória que exige o Enamed para o exercício da profissão de medicina, aprovou o relatório do deputado Dr. Luizinho do Progressistas do Rio de Janeiro. O texto propõe 3 etapas de avaliação, ao final do 2º, do 4º e do 6º ano de curso.
4: Se um estudante apresentar desempenho suficiente nas primeiras etapas, haverá tempo hábil para identificação de lacunas de aprendizado e adoção de medidas corretivas.
3: O presidente da comissão, o senador Camilo Santana, do PT do Ceará, elogiou o trabalho conjunto para a elaboração do texto.
5: Uma construção coletiva, de um consenso, para que a gente possa garantir a melhoria da qualidade dos nossos formandos na área da medicina, que é crucial para a vida do cidadão e cidadã brasileira.
3: Cursos de medicina que apresentarem desempenho insatisfatório poderão ser submetidos à supervisão pelo MEC. A legislação atual prevê sanções como redução no número de vagas autorizadas e a suspensão de vestibulares para a medicina.
0: A senadora Daniela Ribeiro, do PP da Paraíba, ressaltou a importância da educação e do pensamento crítico para o exercício da cidadania. A parlamentar também criticou a polarização política e afirmou que a divisão tem feito mal ao país. Ao citar o 2º turno das eleições, marcada para o próximo dia 25, quando serão eleitos o presidente da República e governadores de 5 estados e do Distrito Federal, Daniela Ribeiro defendeu que a população exerça o direito ao voto com consciência crítica. A senadora ainda fez um apelo para que os eleitores analisem as propostas dos candidatos e não se baseiem apenas em manchetes e publicações nas redes sociais.
6: É bom que possamos, durante esse período, fazer uma reflexão que não seja de manchetes ou de lacração em celulares, mas uma pesquisa sobre trabalho, sobre compromisso, sobre democracia.
0: Hoje, 15 de outubro, é dia do professor. No Senado, projetos em análise buscam valorizar a carreira docente. Entre as propostas, incentivos para a entrada de jovens na profissão e até a garantia de isenção do imposto de renda para professores. Os detalhes com o repórter Rodrigo Rezende.
7: O Censo Escolar de 2024 aponta que o Brasil possui cerca de 2,4 milhões de professores, sendo que 1,9 milhão de profissionais são da rede pública. Mas há um risco de um apagão de profissionais na educação básica. O Congresso discute diversos projetos para atrair jovens à carreira docente. Um deles, apresentado pelo senador Fabiano Contarato, do PT do Espírito Santo, quer isentar do imposto de renda os docentes que ganham até R$10 mil.
8: Eu apresentei um projeto de lei para garantir isenção de imposto de renda para todo professor da rede pública, privada, da educação básica ao ensino superior e ganhar até 10 mil.

0: R$ 1.000. É mais uma forma de você valorizar quem transforma o sonho em realidade.
1: Também está em debate no Senado, na Comissão de Educação, uma proposta que estabelece que professores e outros profissionais da educação que trabalham em escolas públicas, estaduais, distritais e municipais tenham direito à mesma alimentação escolar oferecida aos estudantes durante o período letivo. A relatoria é do senador Paulo Paim, do PT do Rio Grande do Sul.
2: E o presidente do Senado, Davi Alcolumbre, decidiu retirar de pauta a proposta de emenda à Constituição da Segurança Pública. A proposta, que reorganiza a segurança pública no país e prevê regras mais rigorosas contra facções criminosas, milícias e autores de crimes violentos, estava na pauta da sessão desta tarde. O texto recebeu parecer favorável do senador Rogério Carvalho, do PT de Sergipe. Segundo Alcolumbre, devido ao impasse sobre pontos do texto, entre eles a inclusão da redução da maioridade penal, é preciso dar mais tempo para o consenso. A PEC prevê maior integração entre as forças de segurança da União, dos estados e dos municípios, além de mudanças no sistema prisional, na atividade de inteligência e no financiamento do setor. A proposta também determina punições mais duras para integrantes de facções e milícias, amplia os direitos das vítimas de crimes e abre caminho para a criação de polícias municipais. O texto ainda busca garantir repasses de recursos federais para a segurança pública e o sistema prisional. Edição de Paula Groba e trabalhos técnicos de Eliseu Caires. O Jornal do Senado fica por aqui. Acompanhe agora as notícias da Câmara dos Deputados. Boa noite e até amanhã.
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4: Plenário da Câmara perdoa dívidas do microempreendedor individual.
5: Avança a proposta que extingue taxa paga pelas operadoras de celulares.
4: Plenário rejeita o uso de recursos públicos para socorrer bancos em crise.
5: Boa noite. Deputados rejeitam texto apresentado pelo relator ao projeto que permite o uso de recursos públicos para salvar bancos em dificuldade. O repórter Antônio Vital tem os detalhes.
6: Por uma diferença de apenas 5 votos, o plenário da Câmara rejeitou o texto apresentado pelo relator a um projeto que criava novas regras para enfrentar crises em bancos e outras instituições financeiras. Entre outras medidas, a proposta permitia o uso de recursos públicos para socorrer bancos em situações excepcionais, como crises que ameacem a estabilidade do sistema financeiro. Nesses casos, o governo federal poderia conceder empréstimos ou realizar capitalização temporária das instituições. O projeto foi apresentado pelo governo em 2019, ainda na administração Jair Bolsonaro, e foi alterada pelo relator, deputado Marcelo Queiroz, do PSDB do Rio de Janeiro. A proposta que foi a voto mantinha o atual fundo garantidor de crédito, financiado pelos próprios bancos para garantir depósitos de clientes de bancos em dificuldades. E, além disso, criava outro fundo, chamado Fundo de Resolução, destinado a ajudar os bancos por meio de empréstimos e capitalização. O projeto também previa uma sequência para o eventual socorro com dinheiro público. Primeiro, algumas dívidas deveriam ser assumidas por acionistas e determinados credores. Em seguida, seriam usados recursos do fundo de resolução. Se essas medidas fossem insuficientes, o governo federal poderia emprestar recursos ao fundo com anuência do Conselho Monetário Nacional e posterior análise pelo Senado. A proposta foi criticada pelo governo. O deputado Tadeu Venere, do PT do Paraná, disse que as condições para o uso de recursos públicos eram vagas.
7: Há nesse projeto uma situação que preocupa muito, que é colocar recursos públicos em caso de haver problemas com os bancos que porventura tenham dificuldades econômicas. Eu lembro que o PROE, lá em 1995, já fez isso, a um custo de 16 bilhões de reais à época, por conta de 5 bancos. Agora não se fala em 5 bancos, 6 bancos, 1 banco, 2 bancos. Se fala em problema sistêmico. Mas sistêmico é muito genérico, senhor presidente.
6: O relator, deputado Marcelo Queiroz, do PSDB do Rio de Janeiro, diz que as medidas previstas no projeto já são adotadas em diversos países e que é necessária uma proposta que evite o risco para a economia provocada por dificuldade de grandes instituições financeiras.
8: O que esse projeto está fazendo aqui é exatamente fortalecendo e impedindo uma crise. Agora, o projeto ele estabelece 7 travas. Ora, óbvio, se quebrar um dos 3 maiores bancos, qual é a outra solução que não seja o uso de dinheiro público? Qual? O que, que a gente vai fazer? Se quebrar um dos 4 principais bancos do Brasil, a gente vai cruzar os braços? Tudo que a gente não quer é a política interferindo para salvar banco.
6: A rejeição da proposta não significa que o projeto original será arquivado. Existem brechas regimentais para a retomada da votação, o que vai depender de decisão da mesa diretora da Câmara. Após a rejeição do texto, a sessão foi encerrada. Da Rádio Câmara de Brasília, Antônio Vital.
4: Mauro Benevides Filho, do União do Ceará, foi contra o projeto que permite ao Tesouro Nacional socorrer bancos e alerta para o uso de recursos públicos sem autorização prévia do Congresso e sem garantias suficientes de que os responsáveis respondam pelas dívidas.
5: Mauro Benevides Filho lembra que o sistema bancário já dispõe do fundo garantidor. Ele cita problemas dos bancos de Brasília e Master, diz que apresentou uma emenda ao projeto para reforçar a responsabilização patrimonial dos envolvidos, mas pede a rejeição imediata do texto.
4: Trabalho. Leonardo Monteiro, do PT de Minas Gerais, defende a mudança na organização da jornada de trabalho com 40 horas semanais e 2 dias de descanso sem redução salarial. Segundo ele, a mudança torna as condições de trabalho mais justas, beneficiando todos os trabalhadores.
5: Leonardo Monteiro cita sua trajetória e de outros agentes públicos como trabalhadores para reforçar a importância dos sindicatos e da participação política na defesa dos direitos trabalhistas. Ele pede atenção da população à votação no Senado para o fim da escala 6x1.
3: Ciência e tecnologia.
4: Economia para empresas de telecomunicações está mais próxima com a aprovação de um projeto pela Câmara. O texto ainda precisa ser examinado pelo Senado. A reportagem é de Paula Bittar.
9: A Comissão de Constituição e Justiça da Câmara aprovou uma proposta que elimina a incidência da taxa de fiscalização de funcionamento sobre telefones celulares. A taxa é um dos itens que compõem o Fundo de Fiscalização das Telecomunicações, Fistel, utilizado para custear as atividades da Agência Nacional de Telecomunicações. De acordo com a legislação, a tarifa, cujo valor por celular é de R$13 por ano, é paga pelas concessionárias, permissionárias e autorizadas de serviços de telecomunicação e de radiofrequência. A proposta que elimina a incidência da taxa de fiscalização de funcionamento sobre telefones celulares segue agora para a análise do Senado Federal. Da Rádio Câmara de Brasília, Paula Bittar.
3: Eleições.
5: Dandara, do PT de Minas Gerais, agradece aos mais de 100 mil eleitores que garantiram sua reeleição e reafirma seu compromisso com os trabalhadores. Ela defende o fim da escala 6x1 e alerta para possíveis articulações que, segundo afirma, poderiam prejudicar a medida.
4: Dandara também denuncia o que considera restrições à divulgação de conteúdos políticos nas redes sociais e anuncia um canal para receber relatos de possíveis casos de censura digital. Ela afirma que pretende encaminhar as denúncias a organismos internacionais de direitos humanos.
5: Carla Dixon, do PL, lamenta não ter sido reeleita. Apesar disso, ela reafirma seu compromisso com as famílias atípicas do Rio Grande do Norte e cobra do parlamento a votação de projetos de assistência e geração de renda para mães cuidadoras.
4: Entre as propostas defendidas por Carla Dixon estão a criação do MEI atípico, que permitiria o empreendedorismo sem a perda imediata do benefício de prestação continuada. Ela também reivindica simplificar a comprovação das condições de saúde de pessoas com deficiência.
5: Paulo Soares, do Podemos de São Paulo, encerra seu mandato com um balanço de suas ações pela saúde pública em Jaú e região, citando as Santas Casas, o Hospital Amaral Carvalho e a construção de um ambulatório médico de especialidades.
4: O deputado ressalta também a defesa dos setores calçadistas de Jaú e Coreiro de Bocaina. Segundo Paulo Soares, ainda que ele tenha passado pouco tempo no legislativo, foi o suficiente para aprender que é possível construir um país melhor trabalhando pela população, mesmo sem mandato.
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3: Educação.
5: Soraya Santos, do PL do Rio de Janeiro, defende mais apoio nas escolas para crianças com altas habilidades e superdotação. A deputada pede ainda medidas para facilitar o acesso à avaliação especializada, principalmente para famílias que não podem pagar pelos exames.
11: Soraya Santos propõe a criação de um prêmio para reconhecer boas práticas de escolas, educadores e alunos na inclusão dessas crianças. Segundo ela, a iniciativa dá visibilidade a esses estudantes e incentiva um sistema educacional mais preparado para atender às suas necessidades. Homenagem.
5: Salarial e plano de cargos e salários são algumas conquistas dos professores nos últimos anos. O presidente da Comissão de Educação da Câmara destacou esses e outros avanços para a categoria em entrevista ao repórter Luiz Cláudio Canuto.
12: 15 de outubro é dia do professor, uma comemoração estabelecida em 63 durante o governo João Goulart. O Brasil tem 2.400.000 professores que ensinam 47 milhões de estudantes. O presidente da Comissão de Educação da Câmara, deputado Benes Leocádio, do União do Rio Grande do Norte, em entrevista ao programa Painel Eletrônico da Rádio Câmara, afirmou que um dos desafios da educação hoje é a inteligência artificial. Ele, que morava na zona rural, tinha como grande barreira pesquisar em bibliotecas ou procurar um livro necessário para pesquisa. A passagem das décadas melhorou as condições dos alunos e também as dos professores.
13: A carreira passou a ter um reconhecimento e um respeito com plano de cargos, carreira e salário, com a lei que introduziu o piso do professor, a 11.738/2008, né? Que foi um avanço muito grande, e agora com a decisão do Supremo Tribunal Federal, que garante também essa paridade para os professores contratados, porque antigamente a gente via muito na gestão pública contratação precária de profissionais ou de professores que ao término do período letivo eram dispensados.
12: Neste ano houve aumento do piso salarial em 5,4%. O valor passou a ser de R$ 5.130 para uma jornada de 40 horas semanais. O presidente da Comissão de Educação lembrou a previsão constitucional que obriga os entes federados a investirem 25% da receita de impostos e transferências em educação. O deputado Benes Leocádio destaca que o papel do legislativo tem sido cumprido por meio de avanços no setor, como a aprovação do novo Plano Nacional de Educação.
13: Que é uma das metas a serem alcançadas é essa formação ao máximo possível. É verdade que a gente tem pessoas que entraram há algumas décadas na carreira do magistério que ainda não tiveram essa condição, mas hoje a oferta, as condições que são colocadas para os profissionais são muito melhores e muito mais amplos. Eu acho que não é mais desculpa dizer que o poder público não cria essas condições. Hoje a gente vê as parcerias com as universidades públicas, com universidades privadas, com cursos de formação, com para preparar esse professor.
12: O novo Plano Nacional de Educação para o período até 2036 foi sancionado em abril. Ele prevê aumento progressivo de investimento público em educação para 7,5% do produto interno bruto em 2033 e de 10% do PIB em 2036. O plano também cria o Programa Nacional de Infraestrutura Escolar, destinando no mínimo 85% dos recursos para a educação básica. A origem do Dia do Professor remonta ao dia 15 de outubro de 1827, quando o imperador Dom Pedro I assinou um decreto que criou as escolas de primeiras letras no Brasil. Da Rádio Câmara de Brasília, Luiz Cláudio Canuto.
3: Esporte.
14: Júlio César Ribeiro, do Republicanos do Distrito Federal, reafirma o empenho pelo fortalecimento do esporte como instrumento de inclusão social. O deputado aponta a área entre as prioridades de seu mandato, ao lado da educação e da proteção de crianças, idosos e pessoas com deficiência.
5: Júlio César Ribeiro agradece aos mais de 90 mil eleitores que o reconduziram à Câmara dos Deputados nesta eleição. O parlamentar ressalta a trajetória de 14 anos de vida pública e se compromete a manter o diálogo com as comunidades do Distrito Federal para atender às demandas da população.
3: Saúde.
14: Ismael, do PL de Santa Catarina, manifesta preocupação com uma possível revogação da resolução que estabelece regras para o funcionamento das comunidades terapêuticas. Ele pede esclarecimentos ao governo e defende mais discussões sobre mudanças na regulamentação.
5: Ismael alega que a revogação compromete critérios de acolhimento e tratamento de pessoas com dependência química. Ele cita um levantamento sobre 513 comunidades terapêuticas que, segundo afirma, aponta resultados positivos na reabilitação de pessoas que concluíram o programa.
3: Economia.
14: O plenário da Câmara aprovou o projeto do governo que reajusta o limite de faturamento e perdoa dívidas de microempreendedores individuais. Quem acompanhou e tem os detalhes é o repórter Antônio Vital.
6: A Câmara dos Deputados aprovou o projeto do governo que aumenta o limite de receita bruta anual para os microempreendedores individuais, os MEIs. O projeto também perdoa dívidas dos microempreendedores com o governo federal. A medida beneficia aqueles que estão inscritos na dívida ativa até 13 de outubro de 2026, por conta de débitos com a Previdência. Hoje podem ser enquadrados como MEI, pagando menos impostos, microempreendedores que faturem até 81 mil reais por ano. O projeto aprovado aumenta esse limite para 140 mil reais a partir de 2028. No ano que vem, regras de transição estabelece receita bruta de 110 mil reais. O projeto também permite que o MEI contrate até 2 empregados. Hoje pode contratar apenas 1. O texto aprovado concede ainda mais facilidades para os MEIs nas licitações públicas. A proposta atualiza para aproximadamente 100 mil reais o valor das compras do governo destinadas exclusivamente a fornecedores que são microempreendedores individuais, no lugar dos atuais 80 mil reais. Também permite que sejam realizadas licitações exclusivas para microempreendedores individuais em contratações de até 25 mil reais. Ao apresentar a proposta, o governo argumentou que o limite de enquadramento como MEI está desatualizado desde 2018 e que o reajuste vai permitir um incremento dessas atividades. O impacto da medida é estimado em 1,57 bilhão de reais em 2027. 3,15 bilhões em 2028 e 3,38 bilhões em 2029. Já o benefício de perdão de dívidas abrange débitos que estão em cobrança administrativa ou judicial, parceladas ou não, inclusive aquelas objeto de acordos. A condição é que o microempreendedor abra mão de ações judiciais. A votação da proposta foi criticada pela oposição. Deputados do Novo e do PL cobraram cumprimento de acordo que teria sido feito com o governo quando a Câmara aprovou a proposta de emenda à Constituição que prevê o fim da escala 6x1. Esse acordo envolvia a aprovação da proposta em troca do reajuste do MEI e dos limites de faturamento para que uma pequena empresa seja enquadrada no Simples, o que ficou de fora do texto. O deputado Cabo Gilberto Silva, do PL da Paraíba, líder da oposição, disse que o texto aprovado tem objetivos eleitorais e criticou o presidente Lula.
15: Ele passa 4 anos aumentando imposto, criando novos impostos, prejudicando a classe produtiva, aumentando o preço dos produtos. O país bate recorde de empresas quebradas literalmente. Aí, senhor presidente, chegando 12 dias das eleições, ele vem com pacote de bondade, achando que o povo brasileiro é idiota ou é burro que vai acreditar nele mais uma vez.
6: O relator da proposta, o deputado Rubens Pereira Júnior, do PT do Maranhão, reuniu em uma mesma proposta 2 projetos do governo, um sobre o reajuste do MEI e o outro sobre o perdão das dívidas. Ele disse que as medidas previstas vão gerar empregos e aquecer a economia.
16: Na hora que é pra gente perdoar as dívidas dos pequenos, aí todo mundo vem reclamar. O que nós queremos é aliviar para esse microempreendedor individual para que ele possa retornar suas atividades no mercado, que dessa forma aquece a economia, gera mais emprego e, mais do que isso, a ampliação da faixa do MEI, essa é a medida mais importante. Hoje a faixa é de 80 mil reais. Não tem reajuste há 8 anos.
6: O projeto que aumenta o limite de receita receita bruta anual, perdoa dívidas e facilita a participação de MEIs em licitações públicas, seguiu para análise do Senado. Rádio Câmara de Brasília, Antônio Vital.
5: Merlon Solano, do PT do Piauí, celebra ações do governo federal para fortalecer os MEIs, oferecendo o perdão de dívidas tributárias e ampliando sua capacidade de investimento, defendendo essas medidas diante de críticas relacionadas ao ajuste fiscal e ao período eleitoral.
17: Merlon Solano compara o apoio aos microempreendedores que, segundo ele, geram emprego e renda à anistia ao agronegócio aprovada pelo Congresso e rebate a crítica de que as ações são populistas, alegando que o governo ainda está empossado e defende os trabalhadores do país.
3: Segurança Pública.
5: Para Maurício Carvalho, do União de Rondônia, é indiscutível a vulnerabilidade de menores de 14 anos em casos de estupro. Por isso, o deputado é autor de uma proposta para impedir que alegados vínculos afetivos ou o aval de pais irresponsáveis sejam usados para afastar o crime.
17: Maurício Carvalho argumenta que a medida fecha brechas interpretativas que tentam justificar abusos como união familiar. Ele acrescenta que o texto aumenta as penas para os agressores, pune responsáveis coniventes e prevê a perda do poder familiar para blindar as vítimas.
5: Neto Carleto, do Avante da Bahia, quer criar o Cadastro Nacional de Agressores de Crianças e Adolescentes. O projeto, de autoria do deputado, obriga escolas, creches e entidades sociais a consultarem o banco de dados antes de contratarem funcionários ou voluntários.
17: Neto Carleto argumenta que a falta de um cadastro unificado permite que condenados voltem a trabalhar perto de menores. Ele ressalta que o sistema seria gerido pelo Ministério da Justiça, com acesso restrito e checagem preventiva de antecedentes, respeitando as normas de proteção de dados.
5: O projeto endurece a punição para o feminicídio quando houver histórico de agressão contra a vítima. A autora, Alessandra Haber, do Podemos do Pará, incluiu no texto o aumento da pena nos casos em que o agressor já possuir registros policiais, processos judiciais ou condenações anteriores.
17: Doutora Alessandra Haber pontua que o feminicídio é o desfecho de um ciclo contínuo de abusos e ameaças no ambiente familiar. Ela destaca que a comprovação de agressões prévias demonstra maior gravidade na conduta do criminoso, justificando uma resposta penal mais severa do Estado.
5: Termina agora o Jornal Câmara dos Deputados, produzido pela Rádio Câmara, com trabalhos técnicos de José Adilson e apresentação de José Carlos Andrade e Márcio Aquilissardi. Uma boa noite para você.
17: Uma ótima noite. A Voz do Brasil volta amanhã.
3: Você ouviu Voz do Brasil. Boa noite.

0: e a hora certa.
1: 8 horas em ponto.
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1: 8 horas em ponto.

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3: Bonfá é o único brasileiro que teve uma música gravada por Elvis Presley. Além do rei do rock, outros grandes nomes internacionais já gravaram composições de Luiz Bonfá, como Sarah Vaughan, Tony Bennett e Frank Sinatra.
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3: Compositor e violonista pouco conhecido no Brasil, Luiz Bonfá fez parte do primeiro grupo de músicos da Bossa Nova e contribuiu para a divulgação da música brasileira no exterior.
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3: Em 1962, quando a Bossa Nova ganhou o mundo e foi levada ao palco da mais prestigiada casa de shows dos Estados Unidos, o Carnegie Hall, em Nova York, Luiz Bonfá estava lá, na companhia de Tom Jobim, Carlos Lira, Roberto Menescal, Sérgio Mendes e João Gilberto.
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3: O show Bossa Nova at Carnegie Hall deu início à carreira internacional de Luiz Bonfá, que ainda em 62 lançou dois discos nos Estados Unidos e no ano seguinte gravou um álbum em parceria com o saxofonista norte-americano Stan Getz. Respeitado como compositor refinado e violonista exímio, Luiz Bonfá gravou em 1972 o disco Introspection, que apesar de nunca ter sido lançado no Brasil, acabou sendo cultuado mundialmente como um dos melhores álbuns de violão solo da história. Luiz Bonfá morreu em 2001 vítima de câncer, deixando mais de 40 discos gravados. Mas quando ainda era vivo, recebeu homenagem da cantora Itamara Corax, que lançou em 1996 um disco só com músicas dele e ainda contou com a participação do próprio Luiz Bonfá no violão.
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3: Recentemente, o trabalho do violonista voltou aos holofotes por meio do cantor australiano Gotye, que utilizou uma gravação de Bonfá como base da música Somebody That I Used to Know, sucesso mundial entre os anos de 2011 e 2012. Vamos ouvir então a música Seville, gravação de Luiz Bonfá, que foi usada como base para o sucesso do australiano Gotye.

0: violonista e compositor Luiz Bonfá, com Seville. Faixa lançada em 1967 e sampleada em 2011 pelo australiano Gotti, no sucesso mundial Somebody That I Used To Know.
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2: 8 horas e 32 minutos.

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1: 8:44.
2: 87.
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0: 9 horas.
1: E um minuto.
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1: Que prazer estar aqui no programa Vivendo com Otimismo e aqui na companhia